Jorge Mateus, pra fechar minha participação contigo nessa segundona, Sol nos Olhos. Essa sequência ficou bem legal, hein? Tivemos o Rick Martin com Luan Santana, Estranho, Bruno Marrone, pra você lembrar, você me vira a cabeça, sempre, sempre, sempre. Léo Foguete foi a primeirona da sequência, acertada. Gente, tô indo nessa, hein? Obrigado pela sua companhia, pelo seu carinho, pela sua amizade, sempre, sempre, aqui pelas ondas do rádio. Aproveite sua segunda-feira, a gente se encontra amanhã, terça. Um forte abraço, se cuida e até mais. Tchau, gente!

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1: Olá, uma boa noite.
2: Boa noite para você que nos acompanha em todo o país.
1: Segunda-feira, 20 de julho de 2026.
2: Vamos aos destaques da Voz do Brasil.
1: Agora é lei. Brasil conta com a estratégia nacional do Complexo Econômico Industrial da Saúde.
2: A legislação estabelece diretrizes para a pesquisa, o desenvolvimento e a produção de medicamentos, vacinas e outras tecnologias para o SUS. Márcia Fernandes.
3: A lei prevê medidas para incentivar a produção nacional de insumos e fortalecer cadeias produtivas internas, com o objetivo de ampliar a capacidade nacional de resposta em situações de crise.
1: E ainda, cuidotecas, universidades públicas estaduais podem instalar espaço.
2: Edital apoia a implantação da estrutura responsável por abrigar a criança enquanto a mãe frequenta as aulas. Luana Karen.
4: O edital vai oferecer 9.200.000 reais para que as universidades estaduais possam contratar profissionais, comprar material pedagógico e oferecer alimentação às crianças.
1: Tecnologia para ajudar no combate à violência contra a mulher.
2: Uma inteligência artificial auxilia quem procura o Ligue 180.
1: Quer saber mais sobre o assunto? Hoje nós conversamos com a Secretária Nacional de Enfrentamento à Violência contra Mulheres, Estela Bezerra.
2: Ela fala também sobre a importância do apoio para quebrar o ciclo de maus-tratos.
5: Ninguém consegue fazer uma ruptura sozinho. Então, o primeiro movimento é uma mulher procurar alguém de sua confiança. O segundo movimento é procurar um serviço especializado.
1: Hoje, na apresentação da Voz do Brasil, Mariana Juman e Nazi Brum.
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1: O Brasil tem agora uma lei que regulamenta a produção de vacinas, medicamentos e insumos de saúde, voltada ao atendimento do SUS.
2: A medida consolida como política permanente instrumentos voltados ao fortalecimento da capacidade nacional de desenvolvimento, produção e inovação em tecnologias estratégicas para o SUS.
3: A lei cria a Estratégia Nacional do Complexo Econômico Industrial da Saúde. A legislação estabelece regras para o país produzir tecnologia própria no setor. Na prática, o texto define critérios para a produção em solo brasileiro de medicamentos, vacinas, equipamentos de diagnóstico e ingredientes farmacêuticos que abastecem o Sistema Único de Saúde. O ministro da Saúde, Alexandre Padilha, disse que a estratégia quer fortalecer laboratórios públicos e ampliar o acesso da população a tecnologias estratégicas de saúde.
6: É preparar o Brasil cada vez mais para respostas em emergência de saúde, dar uma previsibilidade importante para as empresas privadas investirem, dar uma outra dimensão para o que é o setor da saúde, tanto naquilo que é os compromissos de garantir o atendimento à nossa população, quanto da saúde, quanto setor econômico.
3: A lei prevê medidas para incentivar a produção nacional de insumos e fortalecer cadeias produtivas internas, com o objetivo de ampliar a capacidade nacional de resposta em situações de crise, como destacou o ministro do Desenvolvimento, Indústria, Comércio e Serviços, Márcio Elias.
7: A pandemia mostrou isso para o mundo, a indesejável dependência de um continente ou de alguns países do fornecimento do que é essencial na área da saúde. Acho que a

0: exemplo, pode acabar recorrendo a páginas na internet que fazem a revenda desses tickets. Mas essas plataformas precisam respeitar os direitos do consumidor. Se isso não ocorrer, ficam sujeitas a medidas cautelares do governo. É o caso de uma empresa que começou a ser investigada nesta segunda-feira por falta de transparência e insuficiência de informações essenciais ao consumidor, como detalhou Ricardo Morishita, secretário nacional do consumidor.
1: Muita gente acaba contratando, mas não sabe que se trata de um mercado secundário. E claro, tudo isso leva a uma potencial indução do consumidor ao erro, a acreditar que está adquirindo o ingresso pelo canal oficial. Acho que isso é ruim para todos. É importante que o consumidor saiba, não seja enganado, não possa ser induzido a erro, garantir a informação e depois a própria boa-fé.
0: Como medida cautelar, a Senacom determinou que a plataforma passe a indicar de forma clara e destacada ao longo de todo o processo da venda que não constitui um canal oficial de venda dos eventos, que os ingressos são ofertados por terceiros e que podem ser vendidos por preços superiores aos dos canais oficiais. Em caso de não cumprimento da medida, a empresa poderá ser multada em R$100 mil por dia. Vitor Oliveira Fernandes, secretário nacional de Direitos Digitais, mencionou outras possíveis fraudes que fazem parte da investigação.
2: Uma outra preocupação que também surge nesses monitoramentos de mercado é o uso cada vez maior de robôs que funcionam verdadeiramente como cambistas digitais. Robôs que conseguem adicionar ingressos ao carrinho em milissegundos, que conseguem ocupar posições melhores nas filas dos ingressos e que conseguem até fazer o check-out automatizado em um tempo bastante rápido, de modo que o consumidor se torna dependente desse mercado secundário.
0: Lembrando que a Procons em todos os estados do país para a proteção e defesa dos direitos do consumidor. Além disso, é possível utilizar a plataforma consumidor.gov.br para registrar denúncias e reclamações. Reportagem Gabriela Noronha.
3: E durante a Copa do Mundo da FIFA 2026, o Ministério da Justiça e Segurança Pública participou da Operação Cartão Vermelho, realizada simultaneamente em 9 países.
4: A ação foi coordenada pelo Departamento de Justiça e pela Agência de Investigações de Segurança Interna dos Estados Unidos para combater a pirataria digital e física.
3: No Brasil, a atuação com foco no ambiente digital resultou no bloqueio de 309 domínios e 109 endereços de IP utilizados na transmissão ilegal de sinais de TV e streaming.
4: A operação teve como objetivo combater redes criminosas envolvidas que lucram ilegalmente com a venda de produtos físicos piratas, como camisetas de seleções, álbuns de figurinhas e artigos esportivos falsificados, e também com a retransmissão digital não autorizada dos jogos do Mundial.
3: O pagamento do Bolsa Família começou hoje aos beneficiários do programa.
4: Em cidades onde foi decretada a situação de emergência ou calamidade pública pelo governo federal, o recurso foi unificado.
5: Começou nesta segunda-feira, dia 20, o pagamento do Bolsa Família referente ao mês de julho. Os depósitos seguem um calendário escalonado, conforme último dígito do número de identificação social, o NIS. Neste mês, o benefício tem valor médio de R$679,19. Para receber o auxílio, é preciso atender aos critérios do programa, manter o cadastro único atualizado e cumprir as exigências nas áreas de saúde e educação, como frequência escolar, vacinação em dia e acompanhamento pré-natal quando necessário. Os beneficiários podem movimentar o dinheiro de forma digital pelo aplicativo Caixa Tem, utilizados na função débito com cartão do programa ou sacados em terminais de autoatendimento da Caixa, casas lotéricas e correspondentes Caixa Aqui. Já as famílias que vivem em municípios com situação de emergência ou calamidade pública reconhecida pelo governo federal recebem um benefício nesta segunda-feira sem seguir o calendário do NIS. A medida beneficia moradores de cidades do Amazonas, Roraima, Paraná, Sergipe, Paraíba e Rio Grande do Norte, afetadas por eventos como estiagem e enchentes. Thaisa Vitória para a Voz do Brasil.
3: E estão abertas as inscrições para o Prêmio Brasil que Alimenta até o dia 31 de julho.
4: A iniciativa vai reconhecer 40 ações desenvolvidas por organizações da sociedade civil para o combate à fome.
3: Podem participar organizações que estejam em funcionamento há pelo menos 3 anos e mantenham iniciativas em andamento.
4: O valor total da premiação é de R$ 700 mil.

0: distribuídos entre as 20 melhores iniciativas.
1: O edital com as informações está disponível em gov.br/mds.
0: As mulheres têm agora um novo aliado na luta contra a violência, um chatbot do Ligue 180.
1: É um robô atendente que vai trazer prontamente informações sobre os direitos das mulheres, legislação e serviços da rede de atendimento.
0: A ferramenta de inteligência artificial vai fazer uma curadoria diária da base de informações utilizadas pelas atendentes da Central de Atendimento à Mulher.
1: Mas o atendimento humanizado, em que as vítimas podem conversar diretamente com uma pessoa, vai seguir. E nós conversamos sobre isso com a Secretária Nacional de Enfrentamento à Violência contra as Mulheres, Estela Bezerra. Acompanhe. Secretária Estela, bem-vinda à Voz do Brasil. Vamos começar falando desse novo chatbot do Ligue 180. Como é que ele funciona? O que ele oferece de novo para as mulheres?
2: Olha, o chatbot, primeiro, um prazer estar aqui, uma saudação a todo mundo que está nos ouvindo, nos assistindo. O chatbot, ele é mais uma tecnologia, ela é desenvolvido muito pelo campo do mercado, mas a tecnologia também pode servir à cidadania, né? Então, o que nós estamos colocando é mais um meio de acesso para que as mulheres em situação de violência, elas possam acionar a Central 180, seja para pedir uma informação ou seja para que ela tenha uma acolhida rapidamente sobre a situação de violência que ela está vivenciando. A violência contra as mulheres, ela tem várias tipologias. O Brasil ainda não tem uma imersão e uma compreensão dessas várias tipologias, mas elas oprimem mulheres em todo o território. E aí o chatbot, inclusive, dialoga com a juventude e traz mais uma opção, mas ela não tira a humanização do serviço nem do atendimento.
3: Quer dizer que com um robô o atendimento humano também segue, né? As mulheres ainda conseguem atendimento humanizado ligando para o número 180.
2: O chatbot, ele pode estar assentado numa inteligência artificial, mas ele também pode estar nos princípios do atendimento. E nesse caso, ele está nos princípios do atendimento. Não há uso de inteligência artificial. Depois que se tabula ali o tipo de demanda que é trazida, imediatamente você pode recorrer a um atendimento humanizado e aquela demanda vai ser acompanhada humanamente. Nós temos mais de 360 atendentes, 24 horas para fazer esse serviço.
1: Onde é que elas acessam o chatbot?
2: Olha, tanto pelo telefone como ela pode acessar pelo site da nossa página no Ministério das Mulheres. Nós temos todas as tecnologias que você pode recorrer. O 180 tem um grande painel. 22% das procuras no Ministério das Mulheres são justamente pelo 180.
3: E há também outras ferramentas, né? Como o WhatsApp, por exemplo, né? Como é que ele pode ser acessado por quem queira orientações ou mesmo ajuda?
2: Olha, o 180, ele já tinha o WhatsApp implementado. O WhatsApp é uma linha direta. Depois que a gente fazia o atendimento direto, humanizado, ainda se perguntava se você queria receber alguma informação pelo 180, né? Então, o WhatsApp não é uma ferramenta em que a gente acessa a qualquer mulher. A gente prioriza o sigilo da informação. Muitas vezes as mulheres podem receber ou tem o telefone monitorado e isso pode ser uma situação de risco, mas o WhatsApp do 180, ele fica disponível para qualquer mulher que liga para o 180 e ele também pode ser acessado através da nossa página com o íconezinho que dá disponibilidade ao 180.
1: Agora, as atendentes do Ligue 180, elas passam por uma qualificação, né, específica para prestar esse tipo de atendimento. O que está incluído na preparação delas?
2: Olha, desde a taxonomia, porque a gente tem violência, desde violência vicária, que recentemente foi reconhecida como uma tipologia própria de crime, até a violência patrimonial, a violência psicológica, são tipologias de violência que às vezes é difícil de você identificar. Muitas mulheres vão e se identificando que vivem aquele tipo de violência na medida em que alguém vai falando que aquilo é violência. Então, todas essas atendentes, elas são preparadas, qualificadas em compreender a legislação e compreender a manifestação desse tipo de violência. Elas também têm um aparo psicológico, porque é muito doloroso e é muito difícil você passar o dia inteiro ouvindo narrativas de violação de direitos e de violência. Então, elas têm uma retaguarda de de psicologia, de atendentes, né? E fazem grupos de conversar sobre esse tema. E agora nós estamos inaugurando uma especialização para que elas tenham uma melhor qualificação, mas também um reconhecimento acadêmico de que elas são profissionais especializadas no atendimento às mulheres em situação de violência.
1: Só para a gente esclarecer, a senhora mencionou a violência vicária, que é um tipo novo, né? Um tipo penal novo, e aí muita gente provavelmente não conhece. Ela ocorre quando o companheiro agride familiares, né? Filhos, pais, para atingir a mulher, né?
2: É, o agressor praticante de violência doméstica, ele nunca só viola as mulheres. Ele viola os filhos, ele agride a sogra, ele agride os cunhados, mas ele tem uma predileção pelos filhos. Os filhos é um modo, é um instrumento de ofender. Se você, às vezes, me der um tapa, o tapa dói, mas dói mais se você bater no meu filho. Isso é uma coisa muito concreta. E o pior caso que nós acompanhamos foi aquele caso de Thales Machado, aqui no estado de Goiás, onde ele executou os dois filhos e ainda construiu através, se suicidou, mas antes disto, construiu a narrativa de que a ex-esposa ou a mãe das crianças é que era responsável por tudo aquilo, e ela, por conta disso, não conseguiu sequer acompanhar o velório dos filhos.
3: Secretária, o Ministério das Mulheres também apresentou recentemente em Salvador as diretrizes nacionais das Casas da Mulher Brasileira. O que que elas estabelecem sobre esse serviço?
2: A atualização das diretrizes era uma necessidade. A casa está fazendo 10 anos. A primeira casa foi inaugurada ali em 2015, né, no estado de Mato Grosso do Sul. Durante esses 10 anos, muita coisa mudou, inclusive de legislação. Nós temos muita tecnologia que avançaram durante essa década, e era necessário fazer um alinhamento. Hoje temos 13 casas, uma projeção de mais casas. É natural que a política pública vá se expandindo por todo o território, e era necessário a atualização das diretrizes, porque a Casa da Mulher Brasileira, ela é o mais completo, mas ela é mais complexo serviço de uma política pública. Ela junta no mesmo espaço poderes como o poder executivo e o poder do sistema de justiça, judiciário. Lá funciona a vara de família, lá funciona o Ministério Público, mas também tem a Secretaria de Segurança Pública com a Delegacia Especializada da Mulher, o serviço psicossocial que atende lá dentro. Tem também a possibilidade da mulher, por uma questão de risco, ficar acomodada num abrigamento temporário dentro dessa casa. Então, como são serviços complexos, de alta complexidade, com intersetorialidade e interinstitucionalidade, as diretrizes se atualizaram para que o serviço tenha mais azeitamento e seja muito mais eficiente, para que não haja nenhum erro de protocolo de serviços tão complexos.
1: Agora, secretária, acho que a pergunta mais importante da nossa entrevista é essa que vem agora. Uma mulher que esteja nos ouvindo e que se reconheça numa situação de violência, mas que tenha dificuldades em sair dessa situação, seja por motivos financeiros ou quaisquer outros, como é que ela pode começar a pedir ajuda? A gente falou aqui de Casa da Mulher Brasileira, de Ligue 180, mas por onde ela começa? Qual o primeiro passo?
2: Olha, geralmente uma mulher que vive em situação de violência, ela nega que vive em situação de violência. Essa negação vai de 3 a 10 anos. Se ela tem no ciclo de amizade dela e uma forma de impedir que a mulher recorra a alguém, um agressor que vive dentro de casa, que ameaça constantemente, ele inibe a relação dessa mulher com seus familiares e também com suas amigas. Essa é uma maneira de manter a mulher isolada. Então, o principal movimento que uma mulher precisa fazer quando ela está vítima de violência é procurar alguém da sua confiança, alguém que ame e respeite ela verdadeiramente, para ela poder compartilhar dessa situação que ela vive. Geralmente, o primeiro ciclo de apoio vem das amigas e da família. Quando você não encontra essa possibilidade, é preciso procurar ou a delegacia, ou o centro de referência da mulher, ou mesmo a Casa da Mulher Brasileira, que é um serviço de porta aberta. Geralmente as mulheres só conseguem fazer esse movimento quando a violência já não ameaça mais só a vida dela, ameaça a vida dos filhos. Então as mulheres conseguem fazer uma ruptura. Por isso que programas como esse, a gente falar do assunto, dizer que a violência acontece e que ela não é naturalizada e que ela pode ser rompida, é necessário. Muitas mulheres vivem em situação profunda de isolamento e não conseguem fazer a ruptura sozinha. Ninguém consegue fazer uma ruptura sozinha. Então, o primeiro movimento é uma mulher procurar alguém de sua confiança, o segundo movimento é procurar um serviço especializado. E se ela for a um serviço bancário sendo oprimida por violência patrimonial, ela também deve pedir ajuda. Hoje a Caixa Econômica tem um serviço para acolher mulheres nessa situação. Ou se ela for a um serviço de saúde, ela também pode pedir ajuda ao serviço de saúde para poder fazer a ruptura da violência. Sozinha ninguém consegue.
3: Muito bem, nós conversamos com Estela Bezerra, secretária nacional de enfrentamento à violência contra as mulheres. Muito obrigado, secretária, por sua entrevista aqui, a Voz do Brasil.
2: Eu que agradeço a vocês.
0: Conciliar os estudos e a maternidade é uma missão desafiadora para muitas mães que ocupam as universidades.
1: Mas nas cuidotecas, as mães podem deixar seus filhos na hora das aulas.
0: O serviço já é oferecido em universidades federais e agora está aberto para universidades públicas estaduais.
1: As interessadas têm até o dia 15 de setembro para se inscrever em edital do Ministério das Mulheres.
4: Um espaço público, seguro e gratuito, onde crianças de 3 a 12 anos de idade são acolhidas enquanto os responsáveis, principalmente as mães, estudam. Assim, é a Cuidoteca, serviço oferecido em universidades federais como a de Brasília. Na UNB, a iniciativa teve início no começo deste ano e atendeu 23 crianças no período noturno. Para o segundo semestre, 40 vagas serão oferecidas. A coordenadora pedagógica da Cuidoteca da UNB, Letícia Teles, falou sobre a receptividade do serviço.
5: A Cuidoteca promoveu ali um espaço onde a criança pode ser criança, porque eles podem realmente brincar, socializar. E as mães têm um feedback, assim, incrível.
4: Agora, o serviço de Cuidoteca será expandido para universidades estaduais. O edital aberto pelo Ministério das Mulheres vai oferecer 9.200.000 reais para que as universidades estaduais possam contratar profissionais, comprar material pedagógico e oferecer alimentação às crianças. Em contrapartida, as unidades deverão providenciar espaço físico, infraestrutura e apoio operacional. Cada universidade selecionada poderá receber até 240.000 reais para manter o serviço. Segundo Juliana Cores, coordenadora-geral de Políticas de Cuidado do Ministério das Mulheres, há recursos suficientes para contemplar todas as universidades estaduais do país.
6: A gente pensou nas universidades estaduais devido ao número de mulheres, que é um número relevante, e a gente conseguiu aqui aportar um recurso que é suficiente para abarcar todas as universidades estaduais. E o que a gente quer é que cada vez mais cresça essa cultura da Cuidoteca. A gente interpreta como um dos pontos cruciais aí para a tranquilidade dessas mulheres.
4: O envio de propostas pelas universidades estaduais deve ser feito até o dia 15 de setembro por meio da plataforma transferegov.br. As unidades selecionadas deverão ofertar o serviço de Cuidoteca por 12 meses. Reportagem Luana Karen.
0: E além do edital para as universidades estaduais, seguem abertas até o dia 1º de agosto as candidaturas para a chamada estratégica Unicuidotecas.
1: Nesta chamada, o Ministério da Educação, em parceria com o Ministério do Desenvolvimento e Assistência Social, Família e Combate à Fome, vai selecionar 50 universidades federais para a implantação de espaços gratuitos de acolhimento infantil nas instituições.
0: Os espaços visam atender filhos de alunos, professores, servidores técnicos e trabalhadores terceirizados.
1: Cada universidade federal selecionada terá capacidade para atender 40 crianças simultaneamente.
0: O envio das propostas deve ser feito por meio eletrônico. Os detalhes estão disponíveis em gov.br/mec.
1: O transporte aéreo brasileiro registrou 65 milhões e 200 mil passageiros no primeiro semestre desse ano.
0: De acordo com o relatório da Agência Nacional de Aviação Civil, a ANAC, mais de 50 milhões nos voos domésticos e 15 milhões nos voos internacionais.
1: Só no mês de junho, o total de passageiros chegou a 10 milhões e 300 mil pessoas.
0: O transporte de carga nos aeroportos brasileiros registrou o crescimento de janeiro a julho deste ano.
1: Foram mais de 673 mil toneladas transportadas em níveis nacionais e internacionais.
0: E a Essas foram as notícias do governo federal.
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1: Fique agora com as notícias do Poder Judiciário e do Congresso Nacional. Boa noite.
0: Boa noite e até amanhã.

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2: Em Angola, presidente do STF propõe ampliar cooperação entre cortes constitucionais na defesa da democracia.
3: TSE divulga dados sobre o eleitorado brasileiro.
2: TST entende que CNPJ ativo não basta para provar que a empresa continua em operação.
3: Boa noite, eu sou Arthur Filho.
2: E eu sou Walter Lima.
3: O presidente do STF e do CNJ, ministro Edson Fachin, defendeu em Luanda, na Angola, o fortalecimento da cooperação entre tribunais constitucionais para proteger a democracia.
2: A manifestação ocorreu durante reunião com Laurinda Prazeres Cardoso, presidente do Tribunal Constitucional de Angola. Marta Ferreira.
4: Ao abrir o encontro, Fachin disse que a relação entre os dois tribunais deve ser ampla, permanente e voltada à construção de uma agenda comum para os próximos anos.
5: Cuidaremos de uma pauta de cooperação centrada no fortalecimento da capacidade institucional de nossos tribunais.
4: O presidente do STF ressaltou que as democracias constitucionais enfrentam desafios comuns em diferentes partes do mundo, especialmente diante do avanço de movimentos autoritários que buscam enfraquecer as instituições por dentro. Para Fachin, os tribunais constitucionais ocupam posição central na preservação do Estado Democrático de Direito e defendeu o fortalecimento da cooperação entre as cortes constitucionais para compartilhar experiências e consolidar referências democráticas capazes de enfrentar tendências autoritárias observadas em diversos países.
3: O TSE divulgou nesta segunda-feira os dados do eleitorado brasileiro.
2: As estatísticas indicam que mais idosos e mais indígenas estão aptos a votar. Jane Costa.
6: Mais de 158 milhões de brasileiras e brasileiros estão aptos a votar no dia 4 de outubro, primeiro turno das eleições. São Paulo, maior colégio eleitoral do país, reúne mais de 34 milhões de eleitoras e eleitores, representando 21,48% do total. Em seguida, aparecem Minas Gerais e Rio de Janeiro. O eleitorado no exterior aumentou, são quase 929 mil. A maioria do eleitorado tem entre 40 e 44 anos, com mais de 15 milhões de pessoas. Os dados também revelam avanços no preenchimento da autodeclaração de raça e cor, tornando o cadastro eleitoral mais diverso e reduzindo significativamente o número de registros sem essa informação.
3: CNPJ ativo não basta para provar que a empresa continua em operação, segundo o TST.
2: Integrante da Comissão Interna de Prevenção de Acidentes e de Assédio pretende usar o dado para assegurar estabilidade. Larissa Batista.
7: O trabalhador alegou que a empresa continuava funcionando, já que o CNPJ da instituição, sediada em Piracicaba, São Paulo, permanecia ativo. Mas o TST entendeu que isso, por si só, não comprova que a unidade ainda esteja em operação. Como o contrato de prestação de serviços foi encerrado e a CIPA deixou de existir naquele local, a corte decidiu que o auxiliar de produção não tinha direito à estabilidade no emprego e manteve a demissão. A decisão foi unânime.
3: Após a Lei 14.752 de 2023, judiciário não pode multar advogados por abandono de causa.
2: Com esse entendimento, o STJ afastou a multa aplicada a advogados que faltaram à sessão do Tribunal do Júri. Fátima Uchoa.
8: Os advogados pediram o cancelamento do júri e justificaram a ausência alegando que a promotora responsável teria publicado nas redes sociais um vídeo sobre o crime, o que comprometeria a imparcialidade do julgamento. Mas a Justiça do Rio Grande do Sul aplicou uma multa de 10 salários mínimos. Na sexta turma do STJ, o ministro relator Sebastião Rei Júnior observou que os advogados poderiam ter questionado a suposta nulidade em juízo pelos meios processuais adequados. No entanto, nessa situação já estava em vigor a lei que revogou a aplicação da multa por abandono de causa e, segundo o ministro, após essa mudança legislativa, eventual falta deve ser apurada exclusivamente pela Ordem dos Advogados do Brasil.
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3: A você, uma boa noite.
2: E até amanhã.
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10: Eu sou Humberto Pinheiro e estes são os destaques de hoje do Jornal do Senado, que começa agora. A autonomia do Banco Central e novas regras para a saúde avançam na CCJ. Jovens que saem de abrigos podem ganhar cotas no ensino federal. Eleitores com deficiência ou mobilidade reduzida terão direito a transporte gratuito. Boa noite. A Comissão de Constituição e Justiça aprovou neste primeiro semestre a proposta de emenda à Constituição que busca assegurar um orçamento próprio e autonomia operacional ao Banco Central. A CCJ ainda votou outras duas mudanças na Constituição para assegurar jornada de 36 horas semanais para enfermagem e aposentadoria diferenciada para agentes comunitários de saúde e combate às endemias. Repórter Bruno Lourenço.
11: Uma das propostas de emenda à Constituição aprovadas na Comissão de Constituição e Justiça transforma o Banco Central de autarquia para entidade pública de natureza especial, com autonomia técnica, administrativa, orçamentária e financeira. O relator, senador Plínio Valério, do PSDB do Amazonas, defendeu a medida.
12: Essa autonomia, ela fortalece não só o sistema financeiro brasileiro, traz segurança, traz muita segurança para todos nós.
11: Já a PEC, que assegura o direito à aposentadoria diferenciada de agentes comunitários de saúde, de combate às endemias e de agentes indígenas de saúde e de saneamento, passou pela CCJ e pelo plenário. A proposta teve como relator o senador Irajá, do PSD do Tocantins, que destacou o papel desses profissionais na ponta da saúde.
13: Um reconhecimento de um trabalho histórico, dedicado por toda uma vida a essas pessoas que são brasileiros e brasileiras, que são, como eu costumo dizer, o SUS do Brasil de carne e osso.
11: Outra proposta de emenda à Constituição aprovada na CCJ vincula o piso salarial da enfermagem a uma jornada máxima de trabalho de 36 horas semanais.
10: O Senado aprovou e enviou para a sanção presidencial um projeto que cria regras para as parcerias entre escolas e pontos e pontões de cultura. A proposta pretende ampliar o acesso de estudantes a atividades culturais e fortalecer a integração entre educação e cultura. A iniciativa estabelece requisitos para a celebração dessas parcerias e busca incentivar ações culturais no ambiente escolar. Os detalhes na reportagem de Márcio Maturana.
14: Pontos e pontões de cultura são associações sem fins lucrativos com atividades culturais dentro das comunidades. Hoje, essas associações já podem fazer parcerias com redes de ensino superior, técnico e básico, mas o projeto define critérios para isso. O texto aprovado no plenário do Senado foi o relatório que o senador Humberto Costa, do PT de Pernambuco, apresentou na Comissão de Educação. Ele resumiu os pontos principais da proposta.
15: Esta proposição inova ao estabelecer duas balizas essenciais que a legislação vigente não contempla: a exigência de que a parceria seja consonante com a proposta pedagógica de cada escola, preservando assim a autonomia escolar, e a prioridade para pontos e pontões de cultura situados nas proximidades da comunidade escolar, de modo a fortalecer os vínculos territoriais e culturais já existentes.
14: Quando entrar em vigor, a lei vai mudar a Política Nacional de Cultura Viva, que busca ampliar o acesso da população aos direitos culturais.
10: Foi apresentada no Senado uma proposta de emenda à Constituição que busca garantir a continuidade dos programas estaduais, distritais e municipais de incentivo à cultura e ao esporte. A medida preserva mecanismos de apoio mesmo após a implementação da reforma tributária. A proposta permite que estados, o Distrito Federal e os municípios continuem concedendo incentivos fiscais a esses setores por meio de créditos do Imposto sobre Bens e Serviços, o IBS. A reportagem é de Douglas Castilho.
16: Foi apresentada no Senado Federal a proposta de emenda à Constituição que assegura a sobrevivência dos programas locais de incentivo fiscal voltados à cultura e à prática desportiva. A medida altera as regras da reforma tributária para permitir que estados, o Distrito Federal e os municípios continuem a estimular esses setores por meio de créditos compensatórios valores do Imposto sobre Bens e Serviços, o IBS. Sem essa alteração, o novo modelo de unificação tributária sobre o consumo extinguiria gradualmente esses mecanismos regionais de incentivo indireto até o ano de 2032. Pelo projeto, o Comitê Gestor do IBS vai definir as regras técnicas para a concessão e o registro desses créditos. Já os estados, o Distrito Federal e os municípios terão de aprovar leis próprias para criar seus próprios programas. O autor da iniciativa, senador Carlos Portinho, do PL do Rio de Janeiro, ressaltou que as leis locais sustentam uma ampla cadeia produtiva e criam milhares de empregos que, segundo ele, vão além dos holofotes.
17: A gente muitas vezes pensa só no artista ou no jogador de futebol, mas na verdade é todo um ecossistema que tem. É o produtor cultural, é o pessoal que trabalha para os eventos, né? As empresas de eventos, são muitos empregos que geram esse fomento. Com a reforma tributária ficou ameaçado e a gente já se antecipou a esse problema, assim podendo incentivar e fomentar essas duas indústrias que eu chamo é a indústria do entretenimento. A gente tem que ver cultura e esporte como uma grande indústria do Brasil.
16: A proposta também determina que o valor desses incentivos serão pagos pelo Estado, pelo Distrito Federal ou pelo município que criar o programa. Além disso, os benefícios terão de seguir regras rígidas de avaliação, transparência e controle social. A PEC, que conta com a assinatura de outros 26 senadores, será analisada pela Comissão de Constituição e Justiça.
10: Nas eleições deste ano, eleitores com deficiência ou mobilidade reduzida terão direito a transporte individual gratuito, oferecido pela Justiça Eleitoral. O programa Seu Voto Importa, do Tribunal Superior Eleitoral, tem como objetivo promover a inclusão e reduzir as dificuldades de deslocamento para que o cidadão vote. Para garantir o atendimento no dia da votação, o interessado deverá solicitar o transporte gratuito até 14 de setembro. O pedido poderá ser feito pelo próprio eleitor ou por seus representantes legais de forma presencial, diretamente no cartório eleitoral da zona correspondente ou por canais remotos e eletrônicos. Também será necessária a apresentação de autodeclaração ou de documento que comprove a deficiência ou a dificuldade de locomoção. O primeiro turno das eleições será realizado em 4 de outubro. O senador Paulo Paim, do PT do Rio Grande do Sul, manifestou apoio à proposta de emenda à Constituição que altera a forma de contribuição previdenciária das empresas. O texto da PEC propôs substituir a contribuição incidente sobre a folha de salários por uma base de cálculo sobre o faturamento bruto das empresas.
18: Essa mudança é necessária por diversos motivos. Empresas com grande faturamento, mas que empregam pouca mão de obra, como o setor financeiro, passaria a contribuir mais.
10: Jovens que deixaram abrigos e casas lares ao completar 18 anos podem ganhar cotas no ensino superior e nas escolas técnicas federais. A proposta foi aprovada pela Comissão de Direitos Humanos do Senado. O projeto busca ampliar as oportunidades de educação para quem cresceu em acolhimento institucional e agora segue para análise da Comissão de Educação. A reportagem é de Rodrigo Rezende.
19: Crianças e adolescentes que aguardam uma definição sobre processos de adoção ou por outro motivo, estão impossibilitados do convívio familiar, podem viver no chamado acolhimento institucional, em locais como abrigos ou casas-lares. Um projeto aprovado na Comissão de Direitos Humanos, de autoria do senador Jorge Cajuru, do PSB de Goiás, quer garantir aos jovens que vivem ou viveram nessa situação até os 18 anos, ou seja, não foram adotados e alcançaram maioridade, uma cota nos processos seletivos para o acesso ao ensino superior e às escolas técnicas federais. O relator do projeto, o senador astronauta Marcos Pontes, do PL de São Paulo, afirma que a ideia colabora com a diversidade no meio acadêmico.
20: A proposição realiza a importante missão de conferir oportunidades a pessoas oriundas de acolhimento institucional. Lembrando que acolhimento institucional é diferente de instituições como a Fundação Casa com menores infratores. É outro tipo de público.
19: Marcos Pontes incluiu no projeto uma previsão de avaliação a cada 10 anos dessa política de cotas. A proposta segue para análise da Comissão de Educação do Senado.
10: Com trabalhos técnicos de João Lira, o Jornal do Senado fica por aqui. Acompanhe agora as notícias da Câmara dos Deputados. Boa noite e até amanhã.
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21: Câmara aprova projetos que garantem direitos de pessoas com deficiência.
22: Avança a proposta que reforça a política de prevenção ao câncer de pulmão.
21: Projeto de lei aumenta a pena para tráfico de drogas com uso de aeronaves.
22: Policiais em serviço poderão usar o transporte público de forma gratuita.
21: Boa noite. A Comissão de Viação e Transportes da Câmara aprovou a gratuidade no transporte público para policiais em serviço. A repórter Sofia Peçanha tem mais detalhes.
23: A Comissão de Viação e Transportes aprovou o projeto que estabelece a gratuidade no transporte público coletivo para policiais civis e militares em exercício. Pelo texto, o benefício será válido para ônibus urbanos e intermunicipais, metrô, trens suburbanos e metropolitanos, barcas e catamarãs. Para ter acesso ao benefício, o policial precisa estar em serviço, uniformizado e apresentar a identificação funcional válida. O relator da proposta na comissão, o deputado Zé Trovão, do PL de Santa Catarina, destacou que a presença de policiais nos veículos pode contribuir para aumentar a segurança dos passageiros.
24: Olha, primeiro que quando você coloca um policial no transporte público, você cria segurança para quem está lá dentro.
23: A proposta também estabelece que a gratuidade só poderá ser utilizada quando houver assentos disponíveis sem prejudicar quem pagou a passagem. Ou seja, os passageiros pagantes continuam tendo prioridade no uso dos lugares. Além disso, as empresas e concessionárias dos coletivos deverão informar o direito por meio de avisos visíveis ao público. Caso não cumpram a regra, podem sofrer penalidades previstas na legislação. O projeto também foi aprovado pela Comissão de Segurança Pública e Combate ao Crime Organizado. O relator, o deputado Coronel Meira, do PL de Pernambuco, argumentou que os policiais enfrentam jornadas prolongadas e, muitas vezes, precisam de condições diferenciadas para o deslocamento após o serviço. Em concordância na Comissão de Viação e Transportes, o deputado Zé Trovão ressaltou o impacto econômico da medida para esses profissionais.
24: Então, a gente criou uma norma que, se ele entender por bem de usar aquele transporte, ele vai, além de ajudar a sociedade, ele vai poder economizar no combustível para ter um pouquinho mais de salário no final do mês.
23: Hoje, a gratuidade para policiais já existe em algumas regiões, como no Distrito Federal, mas depende de normas locais e não é padronizada em todo o país. A proposta, apresentada pelo deputado Capitão Augusto, do PL de São Paulo, busca criar regras nacionais que reconheçam a importância dos profissionais da segurança pública e facilitem o deslocamento durante o exercício da função. O projeto que garante gratuidade no transporte público para policiais segue para análise na Comissão de Finanças e Tributação. Da Rádio Câmara de Brasília, Sofia Peçanha.
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0: Segurança Pública.
22: A proposta que aumenta a punição para tráfico de drogas com uso de aeronaves avançou na Câmara. A repórter Maria Neves tem os detalhes.
25: A Comissão de Constituição e Justiça da Câmara dos Deputados aprovou o projeto que aumenta as penas para o tráfico de drogas praticado com o uso de aeronaves. Pela proposta, quem usar aviões ou helicópteros para o tráfico ficará sujeito à pena de 10 a 20 anos de reclusão, além de multa. O valor da multa depende da situação econômica do réu e é calculada em dias multa, podendo variar de 2.000 a 4.000 dias multa. Cada dia multa corresponde a um valor em salários mínimos e hoje varia entre 50 e 8.105 reais. O texto aprovado foi a versão apresentada pelo relator na Comissão de Segurança Pública, deputado Sargento Faur, do Paraná, ao projeto do deputado Cobalcini, do MDB de Santa Catarina. Sargento Faur ressalta que a legislação atual já prevê aumento de penas para algumas circunstâncias do tráfico, mas não diferencia de modo específico o uso de aeronaves. Para ele, a gravidade e potencial lesivo do uso desse tipo de transporte justificam a criação de um tipo qualificado autônomo.
26: O emprego de aeronaves nesse tipo de crime permite que os criminosos escapem das barreiras terrestres e fluviais, aproveitando-se da vastidão territorial e das fragilidades do espaço aéreo, o que compromete a eficácia das ações de segurança. Tal realidade impõe ao Estado a necessidade de intensificar os mecanismos de controle e adotar sanções penais mais duras, a fim de desestimular essa modalidade de crime.
25: O texto aprovado também prevê aumento de pena para quem utiliza aeronave para transportar maquinário, aparelho ou qualquer outro objeto destinado à produção de drogas. A pena prevista nesse caso é de 6 a 15 anos de reclusão e multa, de 2 mil a 3 mil dias multa. A proposta, que aumenta penas para crimes relacionados ao tráfico de drogas com o uso de aeronaves, ainda terá de ser votado pelo plenário da Câmara. Se aprovado, seguirá para análise do Senado. Da Rádio Câmara de Brasília, Maria Neves.
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3: Educação. Sidney Leite, do PSD do Amazonas, comemora a aprovação da medida provisória que reajusta o piso salarial dos professores em R$ 5.130,38. O congressista também destaca a garantia de aumento real anual acima da inflação em todo o país.
4: Eu destaco que essa é uma luta e uma empreitada de todos nós, no sentido de garantir dignidade, reconhecimento, mas acima de tudo, valorização dessa que é uma profissão tão importante. Essa, sem dúvida nenhuma, é uma conquista histórica para esses trabalhadores que fazem a diferença no presente e no futuro. Eu que sou daqueles que acredita na educação pública gratuita e de qualidade. E vindo do Estado, com as dimensões do Estado do Amazonas, que é o maior Estado da Federação, com realidades extremas, essa, sem dúvida nenhuma, é uma vitória importante desses trabalhadores que muitas vezes não têm esse reconhecimento por parte do governo do Estado.
2: Sidney Leite reforça que caberá ao Ministério da Educação divulgar anualmente a tabela de reajustes. Para ele, a conquista representa o reconhecimento da educação pública como pilar de desenvolvimento e como instrumento essencial no combate à desigualdade educacional no país.
3: Saúde. A Comissão de Saúde aprovou o projeto que reforça a política de prevenção ao câncer de pulmão. A repórter Júlia Lopes traz mais informações sobre o texto.
5: A Comissão de Saúde da Câmara dos Deputados aprovou uma proposta que estabelece novas diretrizes para a política de rastreamento e diagnóstico precoce de câncer de pulmão no Sistema Único de Saúde, o SUS. O objetivo é melhorar a sobrevida dos pacientes e reduzir a mortalidade causada pela doença. Atualmente, a Política Nacional de Prevenção e Controle do Câncer já abrange ações de prevenção, tratamento, pesquisa e monitoramento do câncer. No entanto, o projeto busca detalhar essas diretrizes especificamente para o câncer de pulmão, com a criação de protocolos de rastreamento integrados à atenção primária e o reforço no combate ao tabagismo. Entre as medidas previstas estão a busca ativa de pacientes no âmbito da atenção primária à saúde, com a atuação de agentes comunitários e de combate a endemias, para identificar grupos de alto risco e encaminhá-los para exames de rastreamento. A deputada Flávia Moraes, autora da proposta, afirmou que a medida, além de ampliar o diagnóstico precoce e contribuir para a redução da mortalidade, também fortalece a estrutura de atendimento no SUS, com profissionais especializados e a ampliação do acesso a exames.
6: Vai permitir a qualificação, a formação de profissionais, a disponibilização do espirômetro, dos exames, dos equipamentos para a realização desses exames. E, com certeza, com o diagnóstico precoce, é possível iniciar mais cedo o tratamento da doença, ter um resultado mais efetivo. Isso representa menos sofrimento para o paciente, menos custo para o SUS.
5: Segundo a deputada, hoje apenas 15% dos casos de câncer de pulmão são diagnosticados em estágio inicial, quando há maior chance de cura.
1: Ela destaca ainda que o rastreamento precoce por meio de tomografia pode reduzir a mortalidade pela doença em até 20%. O projeto que define novas diretrizes para a política de rastreamento e diagnóstico precoce de câncer de pulmão no âmbito do SUS deve seguir agora para a Comissão de Finanças e Tributação. Da Rádio Câmara de Brasília, Júlia Lopes.
22: Dr. Flávio, do PL do Rio de Janeiro, apresentou projeto que cria políticas públicas voltadas ao atendimento de adultos com transtorno do espectro autista. A proposta prevê a criação de núcleos especializados para acompanhamento, inclusão social e inserção no mercado de trabalho.
7: O que a gente propõe no projeto é que sejam construídos núcleos de atendimento ao autista adulto. O que são esses núcleos? Para exemplificar, quando você tem os CAPs, que faz tratamento de dependência química ou de psiquiatria, tem um acompanhamento. Então a gente quer construir esses núcleos para que se tenha políticas públicas voltadas para o autista adulto, para que ele seja inserido no mercado de trabalho, tratamento neurodivergente, que ele possa ter lá o preceptor, estudar línguas, idiomas, de acordo com seu grau de autismo.
3: O projeto de Dr. Flávio prevê que os centros sejam financiados pelo governo federal e que também possam receber recursos de emendas parlamentares para implantação nos municípios. Ele reitera que o projeto amplia o suporte às famílias de pessoas autistas com mais de 18 anos de idade.
0: Direitos humanos.
22: Os deputados aprovaram projetos que buscam garantir os direitos das pessoas com deficiência e de quem cuida delas. Quem traz mais detalhes sobre as propostas é a repórter Paula Bittar.
8: A Comissão de Constituição e Justiça da Câmara aprovou 3 projetos que buscam garantir direitos a pessoas com deficiência. Um deles assegura prioridade aos cuidadores de pessoas com deficiência em programas federais de capacitação, formação e qualificação. Outro reforça a prioridade no atendimento para esses cuidadores. A proposta determina que o atendimento prioritário, que é estendido aos acompanhantes, deve estar claro e explícito nos informativos de identificação e sinalização do serviço. O terceiro projeto aprovado proíbe a discriminação contra pessoas com transtorno do espectro autista. O texto estabelece que a pessoa autista não será submetida a tratamento desumano ou degradante, não será privada de sua liberdade ou do convívio familiar, nem sofrerá discriminação. Relator das 3 propostas na CCJ, o deputado Alex Manente, do Cidadania de São Paulo, destacou a necessidade de atualizar a legislação para garantir a inclusão.
9: Todo esse conjunto de projetos que nós temos aprovado e avançado na Câmara dos Deputados para poder fazer com que a inclusão seja algo real e que a legislação esteja de acordo com essa necessidade de inclusão que temos no nosso país. Então, são avanços importantes para poder, primeiro, combater a discriminação e depois avançar no cuidado e no tratamento de direitos para as pessoas que acompanham e familiares que dedicam a vida especialmente para essas pessoas.
8: As 3 propostas que buscam garantir direitos a pessoas com deficiência podem seguir para análise do Senado, a menos que haja recurso para votação antes pelo plenário da Câmara. Da Rádio Câmara de Brasília, Paula Bittar.
3: Chico Alencar, do PSOL do Rio de Janeiro, apoia a proposta que cria o Dia Nacional da Museologia Social, a ser celebrado em 8 de maio. O parlamentar explica que a iniciativa reconhece museus comunitários que preservam a memória e a identidade de territórios populares.
11: Esse tipo de museu social, evidentemente, todo museu é social, todo museu é histórico, todo museu tem uma importância fundamental em qualquer país do mundo. Mas a museologia social é aquela que resgata a história de comunidades em geral esquecidas e trata de valorizar o povo morador que construiu essas comunidades, que as inaugurou muitas vezes, que enfrentou violências, remoções, como grande protagonista.
22: Chico Alencar destaca ainda o Museu da Maré, no Rio de Janeiro, como referência da museologia social no Brasil. O deputado afirma que esses espaços ajudam comunidades a resgatar raízes, ancestralidades e lutas por direitos e melhores condições de vida.
0: Trabalho.
3: Enfermeiros devem emitir nota fiscal após prestar serviços autônomos. A repórter Sofia Peçanha tem mais detalhes sobre a proposta.
23: A Comissão de Saúde aprovou o projeto que obriga a emissão de notas fiscais eletrônicas por profissionais de enfermagem que atuam de forma autônoma. A proposta é de autoria da deputada enfermeira Rejane, do PSDB do Rio de Janeiro, e tem como objetivo incentivar a formalização e a valorização da categoria. O texto prevê que a obrigatoriedade vale para todos os profissionais registrados nos conselhos regionais de enfermagem que trabalham por conta própria, especialmente na prestação de serviços fora de hospitais e vínculos formais. Entre as atividades que passam a exigir a emissão de nota fiscal estão atendimentos domiciliares, acompanhamento de pacientes, orientações de saúde e ações de prevenção de doenças. Durante a análise, o parecer da deputada enfermeira Ana Paula do Podemos do Ceará foi lido pela deputada Heloísa Helena, do Rede do Rio de Janeiro, que também é enfermeira, destacando a importância da medida para acompanhar as mudanças no mercado de trabalho da enfermagem.
12: Acrescenta a atuação de enfermeiros e técnicos de enfermagem como empreendedores em áreas como curativos, acompanhamento de doenças crônicas e degenerativas e pré-natal, exige um marco regulatório que assegure a transparência na prestação de serviços e contribua para a inclusão econômica desses profissionais.
23: O projeto também prevê que estados e municípios adaptem seus sistemas para facilitar a emissão das notas fiscais, reduzindo a burocracia. O descumprimento das normas acarretará a aplicação de sanções administrativas aos profissionais ou aos estabelecimentos. Durante a discussão, o deputado Dr. Zacarias Calil, de Goiás, afirmou que a medida pode ampliar oportunidades para os profissionais e trazer mais segurança para quem contrata os serviços.
13: Facilita também contratos com clínicas, hospitais, empresas que exigem comprovação fiscal. Pacientes e empresas também veem o profissional como mais sério e organizado. Diferencia o enfermeiro no mercado de trabalho, mostrando profissionalismo.
23: O projeto que regulamenta a emissão de notas fiscais por profissionais de enfermagem segue agora para análise da Comissão de Finanças e Tributação. Da Rádio Câmara de Brasília, Sofia Peçanha.
22: Bebeto, do PP do Rio de Janeiro, avalia que a redução da jornada de trabalho vai melhorar a qualidade de vida dos brasileiros. O parlamentar menciona que os trabalhadores da Baixada Fluminense, por exemplo, enfrentam engarrafamentos que tornam o descanso ainda mais necessário.
14: Olha, vai ser um benefício muito grande, porque o cara que acorda 4 horas da manhã, 5 horas da manhã para trabalhar na capital e retorna 10, 11 horas da noite, imagina quanto esse cara não sofre só no deslocamento. Estou dizendo no horário que trabalha não, só no deslocamento. Vai ser um prêmio para aquele que precisa se deslocar, enfrentar engarrafamento e, além de tudo, a convivência familiar, que é super importante nesse tempo, nessa redução dessa escala, nessa jornada de trabalho.
3: Bebeto também exalta o trabalho da Comissão de Viação e Transportes em favor da mobilidade urbana do Rio de Janeiro. Ele considera que associar melhorias no transporte com a redução da carga horária é fundamental para garantir dignidade à classe trabalhadora.
22: Termina agora o Jornal Câmara dos Deputados, produzido pela Rádio Câmara, com trabalhos técnicos de Everson Urani e apresentação de José Carlos Andrade e Luciana Vieira. Uma boa noite para você.
3: Uma ótima noite. Você fica agora com as notícias do Tribunal de Contas da União.
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ótima semana pra você, de rádio ligado, conferindo a melhor programação. A gente tá chegando, oba! Pra fazer história, pra gente brilhar em mais um dia, boa semana, novas oportunidades, mais uma semana começando novinha em folha pra gente, claro, agradecer a Deus, primeiro de tudo, e pedir pra ele proteção, muita saúde pra mais uma semana pra gente enfrentar, né, turma? Fernando Bettoli, seu amigo e comunicador, tá junto com você a partir de agora, pra gente fazer essa história em mais um dia. Bora segundarmos, né? Com aquela alegria de sempre. Começando toda aqui a nossa programação, a gente já começa bem com Henrique e Diego, singular. Boa semana, boa segunda-feira pra você, curtindo a melhor programação.

0: Natan passando por aqui com amor na praia, é bom, hein? Nunca fiz. Como é que eu sei se é bom, né? Me segura, Yasmin Santos, olha amor, Jean Giovanni, singular com Henrique e Diego, passando por aqui a primeira sequência de muitas músicas boas que você confere por aqui sempre na melhor.
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0: Ótima noite pra você, agora 10:15.

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1: Não é por falta de tempo não, viu? Você só não tem prioridade.
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0: chama? Que bandeirinha gostosa.
1: Diego e Victor Hugo com O Perigo. É a música, chama-se Errado Triplo. Teve Fiduma e Jeca, Leonardo com Eduardo Costa. Passou Luan Pereira com o Panda. É só música boa pra você curtir. Tá tudo bem aí? Ó, bom início de semana. Como é que foi o finalzão de semana? Aproveitou bastante? Curtiu a família? Curtiu os amigos? Ah, principalmente a família curtiu, né? Esse é um fator que a gente não pode abrir mão, não, viu? De deixar de aproveitar a família, esses momentos especiais. Então é isso aí mesmo, aproveita sempre a família, aproveita o seu final de semana, você que pode, né? Vai lá, aproveita mesmo o final de semana e curta cada segundo, cada instante com a sua família, porque família vale ouro, viu?

0: Os 10% a gente deixa pro garçom, né não?
1: Maiara e Maraísa, 90-10. Ou 10-90. Não, é 90-10 mesmo. Passou também Gustavo Mioto. Teve Zé Neto e Cristiano fazendo aquela viagem lá pra Dubai. Matheus e Cauã com a Simone Mendes. O trio, hein? Matheus e Cauã com a Simone Mendes soltando a voz por aqui na sua segunda-feira. Porque aqui a gente já começa a semana ouvindo boas canções. A sua semana já começa especialíssima na melhor programação do rádio.
2: 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Faltando 13 para as 11.

0: Zé Vaqueiro e a música maravilhosa A. Teve também em Joneto e Frederico, passou Zezé de Camargo com Luciana, hein? E ainda a Paula Fernandes, a Paulinha, diretamente de BH, de Belo Horizonte, ela mandou uma moda boa, comeu um pãozinho de queijo, cafezinho fresco aqui, é bom, hein, turma? Pão de queijo, ele é bom não somente de manhã, mas na hora do almoço, de tarde, de noite, a hora bateu a fome, pão de queijo, com aquele cafezinho fresco, quentinho, saído na hora, hein? Ô, coisa boa! 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
1: 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Agora, 11:03. 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

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Olha isso, olha isso. 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

aí. Matheus e Cauã, decide aí. Teve Zé Felipe, passou Tairone, Léo Foguete, a Ana Maria tá com a gente, tudo bem, Ana? Ah, quem mais? A Almeirinda Teles, a Giovana Santos, a Ellen Ribeiro, também a Daniele. Quem mais? A Kelly Fidelis, a Alzenira Diniz, também a Dulcília Santos. Quem mais? A Amanda Reis, a Soraya Damasio tá por aqui, a Giane Pereira, Wesley Lopes, também a Márcia Souza, a Bianca Rossini, a Viviane tá por aqui, a Nicole Caetano, Cristina Botelho, a Filomena Pereira, Micaele Ferreira tá por aqui, o Gabriel Silva, a Alana Kemely, também a Neuza Oliveira, a Indaiane Souza, nome diferente, né? A Clésia Martins, a Beatriz tá por aqui, a Cristina Figueira, a Natália Teodoro também curtindo. 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

César e Paulinho pedindo amor. Teve Fernanda e Sorocaba com Hugo e Guilherme. Passou o Mano Walter com Marília Mendonça, eterna rainha da sofrência. Murilo Ruf com Matheus Fernandes. Os últimos alôs, hein? Márcia Rios. Também a Mário Oliveira. Quem mais? A Verinha Lúcia. A Yara Lima tá por aqui. O Ari também. O Thiago Vegas. Melhor Vargas. Thiago Vargas. Júlio dos Santos. A Maria Bezerra. Ana Paula Inácio. A Aline Brito. Também a Lígia Lima. Simone da Silva tá por aqui. A Luana. Quem mais? O Jorge Luiz. A Elisete. Flávia Ferrari. O Vinícius André tá por aqui. Quem mais? A Liliane. A Fátima. O Thiago Alves. E também o Gustavo tá por aqui.

Ué, não me leva mal, não. Teve gaivota do Jorge e Matheus, com Matheus e Cauã. Deixa, fica deixando, viu? Bruno e Marrone, saudade intrusa da Yasmin Santos com Cleiton e Romário. Tamo indo nessa, obrigado. Ponto final na nossa edição de hoje. Amanhã tem mais, muito mais. Juntos sempre na melhor programação do rádio. Valeu, valeu, turma!

0: 6:42.
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3: E a gente segue juntos aqui na sua estação, às 5:35 da manhã.

0: Confira a hora certa, faltam 4 minutinhos para as 6 da manhã.
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2: Prefeitura de Catanduva tem 6 meses para acolher animais abandonados. 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Eu sou o Guilherme Gandini e esses são os destaques desta terça-feira no Jornal Regional.
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ótima terça-feira pra você que tá aí curtindo a gente na boa. Chegou a hora da nossa programação fazer a diferença aqui no seu dia com muita música boa. Prazer, eu sou o Diogo, cheguei, hein? Pra espalhar alegria no seu rádio. Aqui não tem tempo ruim, não. Tem você de rádio ligado, você feliz da vida, mandando mensagens aqui pra gente dizendo como é que tá sendo a sua terça-feira. Eu quero saber, hein? Ó, a tristeza aqui não tem espaço, não, tá? Aqui é só alegria. Vamos apertar o play já pra primeira música e quem chega pra cantar é o Fernando em Sorocaba. Tem os segredos.

a que você acabou de ouvir por aqui na nossa programação é música boa, com espaço garantido sempre, né? Eles que cantam amor por onde passam, o quarteto mais apaixonado do Brasil chegando junto, abrindo vozes aqui, né? A sincronia perfeita. É assim, ó, é junto com a sua sintonia perfeita aqui também na nossa rádio. Aqui tem músicas pra você ouvir, se emocionar, matar saudade também. Então, bora mandar mensagem. Pede a sua aí. Ainda teve por aqui Nayara Azevedo, traz uma cerveja urgente com a participação aqui da Maiara e a Maraísa. Teve também aqui a Roberta Miranda, grande Roberta Miranda, das antigas aqui a Roberta, né? Simplesmente mandando bem demais. Duas taças foi o que a gente ouviu. E teve também aqui o Fernando em Sorocaba com Teus Segredos. 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Bom dia, 6:11.

0: de Brito e Samuel são os meninos que você acabou de ouvir por aqui cantando a música Romance Rosa. Boa, essa música também é uma das letras mais bonitas, né? Aliás, as vozes desses meninos aí fizeram a diferença nessa música, bem por isso que eles regravaram, né, gente? Pra poder levar um pouco mais de amor aí pra você que tá no seu trabalho, pra você que tá em casa, pra você que precisa de uma companhia também. É, meu querido, o rádio é companheiro pra todas as horas. Estamos aqui pra isso. Então, bora mandar mensagem. 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Bom dia, 6:26.
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0: Charge Matheus, acabaram de cantar por aqui a música Gaivota, com a participação especial do Matheus e Cauã, levando mais alegria pra você, meu amigo que tá aí, ó, na atividade, na correria. Você que tá ouvindo a gente pela internet também, muito obrigado aí pela sua audiência. A nossa família de ouvintes cresce, cresce cada vez mais, graças a você que tá sempre falando: olha, ouça aquela rádio lá, porque ela é boa demais, essa é a minha rádio do coração. E aí o pessoal chega junto aqui, manda mensagem também, aí eu fico feliz demais. Então bora elevar o volume do rádio. Muito mais ainda tem pra você ouvir.
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0: E tem apresentador que falou que essa Copa de 2026 será a última dele, hein? Quem é? Vou contar tudo pra você agora. Chega mais aí pra perto do rádio. Bora ser feliz com a gente. Hoje, terça-feira, dia 7 de julho de 2026. O que você anda fazendo de bom aí? Conta pra gente, manda aquela mensagem bacana, vamos compartilhar alegria aqui no rádio, que é bom também, viu? Aqui você ouve música, fica feliz, canta junto e também aproveita pra mandar o seu beijo e abraço pra quem quiser, sabendo também o que se passa no universo dos famosos, né? A gente fala aí do mundo da música, fala dos bastidores da TV, pessoal da internet também, mas o assunto agora é o Galvão Bueno, viu, gente? Segundo o portal Léo Dias, ele confirmou que a Copa do Mundo de 2026 será a última de sua carreira como narrador. Aos 75 anos, Galvão afirmou que a idade pesou na decisão e que não pretende narrar o Mundial de 2030. Durante a entrevista, ele também relembrou a sua trajetória na Globo, né? Falou sobre a nova fase no SBT também e comentou o momento aí da seleção brasileira. Mesmo se despedindo das narrações de Copa, Galvão deixou claro que pretende continuar ligado ao futebol e em outras funções também, como apresentador e comentarista. Sucesso pra ele, e vai fazer falta narrando, né? Bora acompanhar os próximos passos aí da carreira do nosso querido narrador esportivo, que é sucesso, a lenda dos microfones, Galvão Bueno.
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0: Ótimo dia pra você, 14 pra 7.
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0: E chegou aquela hora de voltar no tempo, de relembrar as músicas boas que marcaram a sua vida em algum momento. Eu tô falando aqui do Mais Antigas. Boa terça-feira pra você que acabou de ligar o rádio agora, você que tá mais tempo curtindo aqui a sua rádio preferida. Obrigado pela sua audiência aqui, viu? Tamo junto! Você sabe que você pode mandar sempre que quiser aquela mensagem que você tem, com certeza. Passe livre. Vamos lá, minha gente, apertem os cintos, porque quem chega pra cantar é Rio Negro e Solimões.

0: aqui com César Minotti e Fabiano, dupla aí que arrebenta. E essa música aqui é um clássico do sertanejo, né? Uma regravação de respeito aí pra poder homenagear Chico Rei Paraná, eles que surgiram com essa música aí e deu saudade agora, acredito que você também, né? Israel e Rodolfo, Não Existe Amor Sem Briga, será? Essa música a gente curtiu aqui também. Rio Negro e Solimões, Vida de Cão, com a participação especial aqui do Gustavo Lima, nosso embaixador. Dali, Gustavo Lima. Essa foi a nossa sequência de três flashbacks para você poder voltar no tempo, matar a saudade. Vai ficando por aqui, mas tá de volta a qualquer momento.
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0: Bom dia, 3 para 7.
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0: falta de tempo não, viu? Só não tem prioridade.
1: 10 segundos. Essa foi a música do Luan Pereira, que soltou o vozeirão dele por aqui na participação especial do Panda. Duas grandes vozes marcando presença na nossa terça-feira. E eu quero saber onde é que você tá ouvindo a gente aí. Manda

0: barulho aí.
1: Tá aí, Humberto e Ronaldo, você acabou de ouvir por aqui na nossa programação e que alegria, né? Poder apresentar as músicas boas, poder trazer um pouco mais de felicidade pra você que tá aí com seu rádio ligado, ouvindo a gente, meu querido, aonde quer que você esteja, às vezes até nas estradas também na vida, né? Meu amigo motorista de caminhão, de ônibus, né? Pessoal que trabalha no dia a dia, mas o rádio tem que estar ligado, porque dá aquela impulsionada com música boa, né? E música boa é o que mais a gente tem por aqui. Então, bora elevar o volume do rádio, bora mandar aquela mensagem pra gente também, mas se tiver aí no carro, ó, no ônibus, no caminhão, dá aquela encostadinha, manda mensagem e depois você segue viagem. 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Ótimo dia, 7:28.
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0: Thales acabou de cantar por aqui a música Oi. E aí, tudo bem? Tudo certo? Oi pra você também, hein? Que chegou agora, seja bem-vindo. Muito obrigado aí pela sua audiência, pelo carinho. Tem aqui o Adriano, tá ouvindo a gente no trabalho, bom trabalho pra você. A Viviane tá ouvindo também, só que ela falou assim, eu tô aqui pela internet, viu? Abraço pra toda a equipe aí, muito obrigado, abraço pra família aí também, tamo junto. 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Bom dia, 13 pras 8.
1: É um prazer ter todos vocês aqui hoje.

0: Letra. Essa foi a música da Nayara Azevedo que você ouviu por aqui. Esse som aqui é legal também, hein? Participação do Felipe Rodrigo. Às vezes você fala assim, ó, é bonzinho, não tem maldade ali não. Tem que tomar cuidado, viu, gente? Sempre um pezinho na frente e outro atrás, principalmente em começo de relacionamento, né? Não pode ser tudo flores, não. Tem que desconfiar. Gente, obrigado você que mandou mensagem aqui, ó, participou, interagiu, você que mandou seu beijo, seu abraço, né? Eu, Diogo, vou indo embora, chegou minha hora de descansar também. Bom descanso pra quem é de descanso e bom trabalho pra quem é de trabalho. A gente se fala, até a próxima. Tchau, tchau.
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1: Bom dia, Júnior.
2: Opa, bom dia. Começando o seu, o nosso programa, o mais animado do Noroeste Paulista. Agora 8:09, o telefone tá liberado para você participar, deixar nossa manhã ainda mais agradável, ainda mais animada, daquele jeito que você gosta. Telefone 997-640-955. Estamos ao vivo, direto da Difusora FM, há mais de 80 anos, nesta terça-feira bacana, dia 21 de julho de 2026. Estamos na fase da lua quarto crescente, estação de inverno. Daqui a pouquinho tem a frase do dia. Daqui a pouquinho a frase do dia. O que é isso, DJ? A frase do dia e também o seu signo aqui no Som da Melhor. Bom dia, neném. Já estão mandando mensagem aqui, neném da mamãe. A nossa primeira tá chegando, Milton Nascimento, Maria

0: 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Com ele, Pablo, Saudade Inconveniente. 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
0: Direto ao nosso telefone, oi, peixinho, bom dia.
4: Bom dia, chifrudo. Aqui é o peixinho de Santa Adélia. Rapaz, ó, eu e o vizinho aqui, ó, nós já brigou umas 10 vezes, rapaz.
0: Por quê,
4: não se dá.
0: Por quê?
4: Acordei cedo, fui colocar o lixo pra fora, ele olhou pra mim e falou, bom dia. Eu falei, o que que tem de bom aí? Aí ele pegou e eu falou, vixe, acordou azedo, sai daí o corno. Ai, me chamou de corno,
0: nossa,
4: rapaz. Eu já acordei que nem melancia quente. Louco pra fazer mal pra alguém. Esse cara me chamou de corno, rapaz. Eu falei, eu vou entrar pra dentro, senão ele vai apanhar de novo. Aí eu peguei e entrei pra dentro. Não, ele ia apanhar de novo. Um bom dia, um bom programa.
0: Tem certeza que era ele que ia apanhar? Sei não, viu? Ou você que ia levar um couro?
5: Ah, oh, Zé da Manga.
0: Cabra mentiroso.
6: Vale a pena lembrar. O bichinho, rapaz, é feio, cabeludo. Ah. Mas o bicho feio da desgraça, cabeludo. Mas o bom tá por dentro.
0: Isso, o bom tá por dentro. Oi, Gaivota, bom dia.
7: Bom dia, tô
0: bom
7: que nem
0: dia.
7: Esse cachorro que você mandou pra mim. Tô dançando.
0: Ah,
7: tô indo no médico e vou te ouvir pelo celular, tá? Difusora.
0: Uau.
7: Meu celular. Vou levar até meu ouvidinho. Tá? Minha escutinha do ouvido. Bom dia, bom dia, bom dia.
0: Hein, neném? Luzia Stuck, bom dia. Bom dia, Érica Araújo. Luzia lá de Palmares, Araceli Zomeiro fazendo sua panfletagem, ouvindo o som da difusora. Nossa amiga Neuza, obrigada também pela audiência. Envie sua mensagem 997-640-955.
4: Que isso, rapaz? Apanhar de vizinho, rapaz. Já cansei de dar carada na mão dele, rapaz.
0: Já.
4: E de dar bundada no pé dele.
0: O peixinho. Brigar com o vizinho, né? Colocar a tua cara na mão dele. Bom, deixa pra lá. Melhor ficar quieto. Eduardo Costa, imagina eu. Agora 8:19.

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2: A frase do dia é aquele momento motivacional aqui na Difusora FM que você fica esperando, né? Eu sei disso. Algumas vêm com surpresas, outras vêm para motivar mesmo, né?
3: Lá vem fumo.
2: Calma, calma. Vai devagar aí. Hoje é bem relax. Hoje acordei com a motivação, ó, lá em cima, no topo da estante, fora do meu alcance. Ai, DJ, eu não aguento mais essas frases suas, cara.
4: Quando... Eita coisa linda. Não bota essas fotos aqui não, que o pessoal fica pensando que...
2: Quando eu penso que é uma motivação, você vai e me derruba, cara.
4: É um Pokémon,
2: cara.
4: Besta fera.

Chega de pedir tanta desculpa, né, Pablo? 8:36 no som da melhor. Alô, Ares, bom dia. Olha, podem surgir alguns atritos em casa logo cedo, mas o astral melhora e você ainda conta com a dose de sorte para dar a volta por cima. No amor, seu charme estará imbatível logo cedo e pode até se aproximar, se apaixonar, perdão, à primeira vista. Mas nem tudo é perfeito e pode pintar tensão no romance à noite. Números da sorte: 42, 53 e 51, cor para o dia preto. Alô, signo de touro, bom dia. Olha, a lua crescente pede mais atenção à comunicação, mas também sinaliza boas novas no trabalho. A lua em escorpião favorece os relacionamentos com colegas e clientes, sinalizando boas energias para dar conta aí da concorrência no trabalho. No amor, a dois, a relação se fortalece. As cobranças, críticas podem azedar o clima à noite. Talvez as coisas não saiam como esperava com o crush. Números da sorte: 32, 53 e 33. Cor para o dia amarelo. Alô, signo de Gêmeos, bom dia. Olha, as estrelas pedem cautela com os gastos, então vale pensar duas vezes antes de abrir a carteira. Confiar demais na sorte pode ser uma furada, ok? No amor, adiante os contatinhos porque suas chances são maiores pela manhã. A dois, outros assuntos e compromissos podem tirar uma atenção do romance. Números da sorte: 36, 56 e 27, cor para o dia branco. Alô, signo de Câncer, bom dia. Olha, Júpiter e Urano favorecem as finanças logo cedo, mas ouça sua intuição antes de tomar qualquer decisão importante. A chance de pintar uma grana que não esperava nesta terça-feira. No amor, há sinal de sorte na conquista ao longo do dia, mas isso muda à noite e vale driblar uma briga com quem ama. Números da sorte: 17, 33 e 26. Cor para o dia cinza. Alô, Leão, bom dia. Você conta com raciocínio rápido para entender melhor com os colegas e clientes, mas tudo que envolve comunicação e deslocamento rápidos pede atenção redobrado no início da manhã. Depois, seu jeito prático será um grande triunfo para lidar com as tarefas de rotina. No amor, o ciúme pode respingar no romance à noite, então vá com calma. Tá na pista? Os amigos podem apresentar alguém. Números da sorte: 18, 47, 54, cor para o dia prata. Alô, signo de Virgem, bom dia. Olha, a lua crescente pede mais cautela com dinheiro logo cedo, mas também sinaliza boas energias para você mergulhar no trabalho. Você pode aproveitar o bom momento para gerenciar os seus recursos e agir discretamente se quiser avançar na vida profissional. No amor, o astral segue mais descontraído, tanto na paquera quanto no romance. Mas isso muda à noite. Melhor agir com paciência. Números da sorte: 39, 21 e 1. Cor para o dia goiaba. Eu volto já já com o seu signo.

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2: 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Bom dia, agora 9:03 no som da Difusora FM. E você conectado conosco, onde quer que esteja, através da sintonia 95,5. Está no site da Difusora. Bom dia. Alô, Libra. Olha, a lua crescente sinaliza boas novas do serviço, mas também podem surgir alguns atritos logo cedo. O astral muda com a entrada da lua em Escorpião, que envia energias para lá de positivas para a sua vida financeira. No amor, a paquera tem mais chance de engrenar e os amigos deram a mãozinha, hein? Melhor pegar leve também com o ciúme à noite. Números da sorte: 42, 51 e 22. Cor para o dia: verde, esmeralda. Alô, Escorpião, bom dia. Ficar no seu canto e cuidar do serviço sem se distrair será a melhor pedida logo cedo. Mas o Júpiter e Urano enviam good vibes para fazer algumas mudanças importantes na carreira, sinalizando sucesso. A lua entra em seu signo e deixa o astral mais descontraído, inclusive no ambiente profissional. Números da sorte: 59, 60 e 51. Cor para o dia: azul claro. Alô, Sagitário, bom dia. Mantenha a cabeça fria para driblar uma briga com os amigos pela manhã. Logo, o bom humor dará as cartas e o astral melhora. No amor, a conquista pode surpreender mais adiante os contatinhos. Com quem ama, faça o possível para escolher melhor as palavras à noite. Números da sorte: 39, 18 e 36. Cor para o dia: azul. Alô, Capricórnio, bom dia. Júpiter e Urano sinalizam mudanças no serviço hoje, mas tudo indica que serão positivas. Se está procurando emprego, pode ter boas novas. Foco aí no trabalho e não confie demais nos outros logo cedo. Olha, no amor, o astral fica mais animado e o romance valoriza os pontos em comum. Tá na pista? Os amigos podem dar uma mãozinha à tarde. Números da sorte: 26, 17, 53. Cor para o dia: violeta. Alô, Aquário, bom dia. O astral será mais favorável para cuidar de tarefas em equipe, mas cuidado para não se distrair logo cedo. A entrada da lua em Escorpião ajuda a focar na vida profissional. No amor, o astral também trazem novidades para quem ama. Sonhando um novo amor? Olha, dois, drible as críticas e à noite deixa o romantismo falar mais alto. Números da sorte: 20, 27 e 56. Cor para o dia: rosa. Alô, peixes, bom dia. Júpiter e Urano ajudam você a mergulhar no serviço nesta terça-feira. Vai sobrar garra para dar conta das tarefas de rotina e ou ligadas no serviço com o lar. E a sua produtividade tem tudo para crescer. No amor, a distância pode ser um desafio à noite, então pense duas vezes antes de se envolver com alguém de redes sociais. Números da sorte: 41, 5 e 32. Cor para o dia: azul esverdeado. Ficando por aqui o seu horóscopo.
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2: Horóscopo do dia, chega mais. Bom dia, bom dia, bom dia.
3: Bom dia, meu
2: tudo
3: cara,
2: bem, querida?
3: Tudo bem? Ai, a frase do dia, Valdemar. Que delícia, homem de Deus. Sim, porque você é um homem enviado por Deus. Lindo, atlético, cheiroso, malicioso. E deve ser uma delícia, porém não experimentei ainda. Até mais. Meu chocolate Tais, sem açúcar.
2: Ô, Silvia, obrigado pelo café, viu?
4: Bom dia, meu amigo Valdemar Júnior. Bom dia com alegria. Que Deus abençoe nossa terça-feira. Ô, Valdemar, toca pra nós aí. Aquarela, usar um favor aí. Eu acho que é Toquinho que canta ela. Não. Vem aí pra nós aí. Ofereço Luciano Cleiton, S. Anderson, nossa amiga Zoião. A todos da Catanduva e região aí. Um forte abraço a todo mundo. Tô ligado aqui. Tchau, obrigado.
5: Frase do dia: se você não quer ser xingado, me respeite o próximo, não xinga o próximo. Né, Zildinha Linguaruda?
6: Eu quero ouvir Boate Azul, oferecer pra toda a galera. principalmente para você, para o Daniel, para a Zildinha e todos de Vazai Carolina.
2: Ah, tá certo. Obrigado, Luzia Stuck. Nosso amigo Sérgio Maciel por aqui também, participando, enviando seu áudio, participando conosco, deixando nossa manhã ainda mais animada com a sua companhia, com a sua mensagem. Bom dia também para nossa amiga Vanessa, tá por aqui também, sempre ligadinha conosco. Espataco Coelho, obrigado também. Alô, Rogério, Tadeu Rogério. Cadê? Tá chegando o sucesso então dele. Ou melhor, deles, né? Os irmãos. Canta Mirosmar, Zezé de Camargo e Luciano, Fui Homem Demais. Agora 9:09.

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2: De volta na melhor.

0: Texana 37, Bruno e Barreto. Volto já já, não sai daí. Aumenta o som.
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0: É hora da notícia, Difusora Informação, 9:34. Tempo e temperatura marcando neste exato momento 23 graus em Catanduva. Tempo ensolarado, a máxima na casa dos 29. Olha, batida entre van com trabalhadores de usina e caminhão deixam feridos na SP-304 no interior de São Paulo. O acidente ocorreu no trecho entre os municípios Novo Horizonte e Borborema no início da manhã desta terça-feira, dia 21. A Polícia Rodoviária e equipe de resgate atendem a ocorrência no local. Um acidente entre uma van que transportava trabalhadores e um caminhão deixou ao menos 5 pessoas feridas na rodovia Deputado Leonidas Pacheco Ferreira, na manhã desta terça-feira, dia 21. O acidente aconteceu no trecho que liga os municípios de Novo Horizonte e Borborema. Segundo informações da Polícia Rodoviária Estadual, os ocupantes da van são funcionários de uma usina da nossa região, equipes de resgate e da concessionária que administrava a via foram acionados para prestar, né, os primeiros socorros. O estado de saúde das vítimas e a dinâmica da batida ainda estão sendo apurados no local. Olha, médico é encontrado morto com hematomas no rosto em avenida do São José do Rio Preto. Os policiais foram acionados por pessoas que encontraram o corpo do médico na avenida por volta das 12:40, perto da torre de iluminação pública. Um médico de 35 anos foi encontrado morto na tarde desta última segunda-feira, dia 20, com hematoma no rosto em São José do Rio Preto. Conforme a Polícia Militar, Lucas Minto Maia Souto passou a noite em um hotel da cidade. Os policiais foram acionados por pessoas que encontraram o corpo do médico na Avenida da Luz por volta das 12:40. Após chegar ao local, os agentes notaram que a vítima estava caída e possuía uma carteira preta. Maiores informações nos principais sites da nossa região. É a Difusora deixando você muito bem informado agora 9:37.
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o som da Difusora FM, Preta Gil, Só o Amor, com ela, Glória Groove. Ontem que Rede Globo, né, apresentou um documentário, mas muito, muito especial da Preta Gil. O legado e a história de Preta Gil, né, que são celebrados em dois projetos audiovisuais lançados na Globoplay, o filme documental Preta, Eu Não Ando Só, e a série documental em 4 episódios, Meu Nome é Preta. As produções que reúnem, né, imagens inéditas gravadas pela própria cantora e depoimentos emocionantes, mas muito emocionado ontem assistindo toda essa sua trajetória de luta, né, contra o câncer. Ontem apresentado pela Rede Globo, Preta, Eu Não Ando Só. Mais 4 episódios da série documental Meu Nome é Preta. Difusora FM, agora 9:57, faltando 2 minutinhos para você ligado no som da melhor. Vem participar no 997640955. 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

0: Difusora FM, tá aí no som da melhor, Simone Mendes, Direitos Iguais. Deixa eu mandar um abraço aqui pro Padre Cássio lá em Tabapuã, isso mesmo. Convidando a todos pra festa dos caminhoneiros lá de Tabapuã, hein? É neste fim de semana, acontece aí dia 25 e 26 de julho. Alô, Padre Cássio, estamos ao vivo na Rádio Difusora, aquele abraço, hein? Festa com muito churrasco, leitão assada, frango, pastel, milho verde, além de muita comida boa, teremos aí prêmios e animação de sobra para ninguém ficar parado, né? Então, dia 25, neste sábado, Santa Missa, às 18 horas, logo após tem aí a grandiosa quermesse com leilão de prendas e aquele festival de prêmios no valor de R$2.000. Muita prenda, muito festival de prêmios, na verdade, né? No dia 26, a festa continua no domingo, a partir das 8 horas da manhã, com a Santa Missa, 9 horas tem carreata, às 10 horas, bênção dos veículos. E meio-dia tem quermesse com leilão de gado e festival de prêmios, no valor de R$20.000. Olha só, no domingo, festival de prêmios no valor de R$20.000. E uma TV de 55 polegadas, hein? Esses R$20.000 aí ia cair bem na minha conta, hein? Valor da cartela, R$25, venda de cartelas na secretaria da paróquia e com os membros da comunidade. É uma realização da paróquia Nossa Senhora dos Remédios e Associação dos Caminhoneiros de Tabapuã. Muito bem, Padre Cássio, aquele abraço. Obrigado demais pela amizade. Direto ao nosso telefone, atendendo aos nossos ouvintes.
1: Fala pro padre de jogar uma água benta pra você ficar comigo.
0: Jogar uma benta pra ficar com vocês, Idinha. Ô, oh, meu papai.
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0: Deixa o Di ficar sabendo dessa, hein?
2: Bota pra adorar!
0: Eita, papai amado.
2: Eita, gota serena.
0: Essa é pra Silvia. Olha, o Tadeu Rogério enviando flores pra Silvia. Pode deixar, viu, o Tadeu. Vou enviar essas flores aí pra Silvia, né? Vai que... Eu acho que o Tadeu e a Silvia dariam um casal legal, hein? O que é que você acha?
2: Ah, oh, Zé da Manga.
0: Olha só, tá querendo, hein? Salve, salve, Difusora. Bom dia, Valdemar. Bom dia, Fernandinho Real. Obrigado demais pela participação. A Isildinha nem com a reza do Papa. Eita, Isildinha, calma. Não é assim também não, viu? Como diz a música, panela velha é que faz comida boa.
3: A lapada é forte.
2: Zé da Manga.
0: Ô, Fernandinho, vem aqui, filhinho. É o seguinte, ó. Se você não quer,

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0: Difusora FM, agora 10 horas e 14 minutos. Como que é, Isidinho?
1: 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Nossa, ô Fernandinho, nosso Fernandinho põe a gente lá embaixo. Isso mesmo, Ju. Ele que não sabe como que eu cozinho bem. Mas ele quer, ele quer. Ele faz isso daí pra provocar, pra me chamar. E se eu chamar, ele vem.
0: É verdade, é verdade. Você cozinha.

0: arrancar todo esse colonhão que tá aqui. Vem cá me ajudar a arrancar esses colonhão aqui.
1: Tô chegando, pera aí que eu vou chamar uma pessoa ali. Pera aí que eu vou chamar uma pessoa ali. Eu já volto, viu? É rapidinho. Ajudar uma pessoa pra nos ajudar.
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2: É o máximo em rádio, hein? Agora 10h41, direto ao nosso telefone. Nosso amigo Tadeu Rogério tá por aqui. Oi, Tadeu.
3: Ei, Valdemar, eu não ia beber hoje não, mas eu tenho caputira, né? Tem que lá tomar uma, né?
2: Caputira é bom, hein? Ô, oh, delícia. Falando em sair pra beber, ontem tivemos aqui a entrevista, né? Com o pessoal da Festa do Porco, com o Du, né? É, então eu estarei por lá também, fazendo a festa, né? Acha que eu vou ficar sem ir? Acha? Se você não for, só você não vai. É, estaremos, na verdade, trabalhando, né? Porque a Isidinha acha que quando eu não estou aqui, dentro do estúdio, estou fora, ela acha que eu estou fazendo serviço extra. Mas não é isso que você está pensando. Tá bom? Que fique bem claro. O locutor também trabalha fora do estúdio, tá, Isildinha? Tá pensando o quê? Que é só você que trabalha ganhando dinheiro extra?
4: Ju, onde você não vai? Fala pra mim, onde você não vai?
5: Tá bom?
4: Eu tinha certeza que você ia lá no porco.
5: O locutor também trabalha
4: fora. Jesus! Não, agora eu vou falar sério mesmo, Ju. Eu vou dividir.
2: Agora você vai falar sério.
4: Não, agora eu vou falar sério mesmo, Ju. Eu vou dividir minha alegria com vocês. Amanhã, uma hora dessa, meu netinho já nasceu. Meu primeiro neto. Ai, eu tô toda. Não vejo a hora que chega amanhã. A hora que ele nascer, eu mando ele pra vocês.
2: Ah, meu Deus. Vovó Coruja? Não acredito, não. Vovó Coruja? Agora ela vai... Bom. Agora ela vai esquecer um pouco a rádio, né? Agora já era. Agora ela vai esquecer de vez a difusora.
6: Volta, Patorão!
2: Pode esquecer, viu? Pode esquecer de escutar a Isildinha aqui agora. Vai cuidar do neto, né? Bom, pelo menos ela tem o que fazer agora, né?
6: Não entendi.
2: Hã? Agora ela vai... Agora ela encontrou o dela.
6: Entendi.
7: Meu patrão, eu só tenho um negócio a dizer pro senhor, viu?
2: Oi.
7: Se eu ganhar na Mega Sena, quem vai trabalhar pra mim é o senhor, viu? Aí o senhor vai ver o que é sofrer na pele.
2: Deus do céu, primeiro neto desde a antiguidade. Essa foi boa, viu, Fernandinho? Primeiro neto desde a antiguidade. Na verdade, esse é o primeiro neto que ela sabe, né? Que ela irá conhecer. E fora os outros que ela não conhece, nunca viu.
8: Bom dia, Juninho. Bom dia, terçou. Deus abençoe nós todos. Eu, você e todos os divusores, todos os nossos amigos. Juninho, eu queria ouvir a música que atalho você se perdeu. Sabe qual que é? Esqueci o nome deles.
2: Mas então, agora quem tá perdido sou eu, filha. Que música é essa que você quer ouvir? Aonde você se perdeu? Onde você se perdeu?
9: O que você tá fazendo agora?
2: Tem que pesquisar isso aí.
9: Vambora lá no cabaré.
2: Silvia do céu.
8: Acho que é do... Abençoe nós todos. Eu, você e todos os divusores, todos nós.
2: Amém.
8: Juninho, eu queria ouvir a música que atalho você se perdeu. Sabe qual que é? Esqueci o nome deles. Acho que é do... Ah, esqueci o nome deles agora.
2: Foi boa,
8: viu? Tô esquecida. Mas você sabe qual que é, né?
2: Eu não sei não, filho.
8: Tudo bem. Deus te abençoe, tá? Que Deus dê uma ótima terça-feira pra nós.
2: Amém.
8: Bom beijo no seu coração. Deus te abençoe, viu? Ah, lembrei, Rei Negro e seu Limões. Que atalho você se perdeu. Beijo, querido.
2: Ah, agora você se encontrou, né? Tá pensando que eu sou IA, é? Ô, Silvia, você pensa que eu sou IA, né? Você pensa que eu sei de tudo. Não é assim não, filha.
6: Não entendi.
2: Tá pensando o quê? Que é fácil assim, é? Olha ela aí, ó.
10: Começar assim, eu vou bloquear outra vez, porque eu já bloqueei. Cada essa merda se vem de mim. Vocês não tem outra coisa boa pra mandar se sair essa bosta aí? Se eu escutar mais uma vez, eu vou bloquear. Escutar mais um vento de vinho, eu bloqueio. Não quero nem saber do preço das coisas. Seja Pedro, seja Paulo. Vou bloquear e deu. Se mandar mais uma vez.
2: Ô, Ana, você sabia que esse áudio aqui...
10: Se mandar mais uma vez, a merda
2: Foi a Isildinha que me mandou uma vez. Ai, meu Deus.
4: Se for você que se perde, é só ir atrás. Só entrar na mata que nós te acha, na lagoa.
2: É porque às vezes eu saio daqui da emissora e vou trabalhar, né? Gravando vídeo na lagoa. E você fica de tucaia, né? Fica só tucaiando. Eu vou te contar, viu? O cara não pode nem trabalhar fora da emissora aqui, que ela fica de olho.
6: Ok, ok. Houve um equívoco. Um equívoco. Houve um equívoco aí.
2: Ai, meu Deus do céu. Bom, ainda bem que ela não aparece naquelas horas, né? Hã? Aê!
0: Aê!
2: Já pensou? Daqui a pouco tá na hora. É a Isildinha. Ai, meu Deus do céu. Chega, eu morro disso ainda, viu?
4: Não vem não, Juninho. Ju, não fui eu que te mandei esse áudio não, viu?
5: Só tu caindo.
4: Do bem te vi, não vem não. Tudo eu.
2: Foi você sim, rapaz. Conta a verdade.
10: Começar assim, eu vou bloquear outra vez. Porque eu já bloqueei por causa dessa merda esse bem te vi. Vocês não tem outra coisa boa pra mandar acessar essa bosta aí? Se eu escutar mais uma vez, eu vou bloquear.
2: Isso aí é a tua voz, Isildinha. A sua voz certinho. Meu amigo Fernando.
11: Bom dia, Valdemar Júnior. Aqui é o Fernando Tuan. Ô, manda um abraço aí pra galera aí, pro meu amigo Gordinho Melancia, que tá me dando um auxílio hoje.
2: Gordinho o quê, rapaz? Gordinho Melancia? Meu papai.
11: A turma da fundição lá da MIAC, lá em Pindorama. E toca o modão aí do milionário José Rico, Vida Dividida.
2: Tá certo então, muito bem. 10 horas e 48 minutos. O que é que temos agora aqui? Vamos faturar? Daqui a pouco a gente volta com todas essas músicas, os nossos ouvintes ligados aqui no som da Difusora FM, a primeira em alegria, a primeira em boa música, todo mundo junto e misturado. Ô, coisa boa!
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0: Por mais do que isso que a gente tem, ser mais do que isso que a gente é.
1: Diego de Toru, que pena.
2: Que pena.
0: Que pena.
2: Faz barulho pra Thales nessa, é?
3: Diego de Toru, gol!

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3: De volta na melhor. Obrigado pela sua audiência. Alô, Luciana Anes. Beijo, minha querida. A Leni também tá por aqui. Bom dia. Nosso amigo Vitor. E aí, essa cesta, hein? A cesta do Dia dos Pais tá chegando. Eu quero que você entre em contato conosco lá. Envie a mensagem, né? Em nosso zap zap aqui, participar conosco da nossa programação, vai lá em nosso Instagram oficial da Rádio Difusora,

0: e comenta e segue as nossas regras para que você possa participar deste sorteio da nossa cesta do Dia dos Pais. Guilherme Anes participando conosco por aqui, Valdemar Júnior, especialista em... Não, você tá de brincadeira. Não, não, não. Não vem não, hein, Guilherme? Essas meninas aqui, ó, trabalhar com isso aqui é a Isildinha, é a Silvia Zoiuda, tem uma galera massa aqui que trabalha com amarração. deixa eu contar outra fofoca também, quem trabalha com isso, com esse serviço, é a nossa amiga Maria, tá sempre por aqui também, Só que até agora eu não vi não, hein, Maria? Queria amarrar o Jorginho, mas não deu certo. Era fofoca. Ai, meu Deus do céu, gente. É vizinha da Luzia.
1: Até eu.
0: Ela queria te amarrar também.
1: Porque a Vildinha não vem não, Ju.
0: Não. Calma, eu sei que você gosta de mexer os pauzinhos, viu? Não venha não, não venha se sair não, viu?
2: Bota pra atorar!
0: Sei muito bem, a minha ouvinte, conheço muito. Conheço muito bem.
3: Quem botou esse áudio aí? Rapaz, é sacanagem, velho. Aí já virou bagunça. Eu não gostei.
0: Quem mais gosta de mexer os pauzinhos aqui?
4: Bom dia, Valdemar. Tudo bem com você? Tudo tranquilo?
0: Ô, Fabrício Escamato.
4: Eu encontrei uma pessoa que parece com você aqui.
0: Aí foi.
4: Só falta colocar o óculos.
0: Será?
4: Eu vou mandar fotos.
0: Se tiver dinheiro, ô Fabrício, se tiver dinheiro... Vou te mandar o Pix aí pra ver se parece mesmo.
4: Um abraço, um ótimo dia.
0: Eu vou te contar, viu, Fabrício? Fabrício agora que tá trabalhando vendendo automóveis.
5: Valdemar, eu também quero nesse bololô.
0: Você quer o quê? O que é que você quer, Benção? Mexer os pauzinhos?
1: Valdemar, eu tenho amor no Zé Jorginho, como tenho em você, como eu tenho no meu neto Guilherme. Conheço, viu, querido?
0: Mas é que, Luzia, calma, o seu amor é diferenciado. O seu amor é diferenciado. Entendeu? Não... Não é o mesmo amor que a Maria tem, não, viu?
1: Adoro, Ju. Não posso ver um pauzinho, meu. Nossa.
0: Eu sei disso.
1: Só falta o seu. Isso. Pegar lá, só vai fazer um monte de lenha lá.
0: Ai, meu. 11:24.

0: No som da Difusora FM, Madonna, eu volto já, não sai daí, 11:30.
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0: Daí no som da Difusora FM Mato Grosso e Matias, Enquanto o Sol Brilhar. Essa música é linda demais. Aqui na Difusora 1143.
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0: Direto ao nosso telefone hoje. Bom dia.
2: Bom dia, Valdemar.
0: Gisele.
2: Manda um oi pra Valentina, que a Valentina acabou de chegar.
0: Oi, Valentina. Bom dia, querida.
2: Nós chegamos hoje, nós estamos meio atrasados pra Difusora hoje. É. Mas nós estamos aqui, ligadinho. Bom manda um oi. Tá com uma música aí pra nós aí.
0: Tá certo.
2: Mandar, quero oferecer pra Dona Luzia, pra Zoião, pra todo mundo que tá ouvindo, pra Isildinha, todo mundo do grupo.
0: Tá certo, Gi, obrigado, viu, minha querida, pela participação. E a Dona Luzia falou o quê? É feio chamar a Silvia de Zoiuda? É nada, Dona Luzia, ela gosta. Na verdade, foi ela que colocou esse apelido nela, viu? Ela gosta. É, porque cada um tinha uma função aqui, tem uma função, né? Um é Fifi, a outra é como... Logo no início, o Fábio chamava a Isildinha de macumbeira, né? Todo mundo brinca com todo mundo e o nosso dia vai ficando bem mais animado, né? E aí a Silvia falou, então, vou fazer o seguinte, eu vou ser a Zoiuda. É, porque ela observa tudo em Catanduva. Tá no trânsito, né? O tempo inteiro trabalhando.
3: O que a Silvia falou? Eu adoro a Silvia. Ela veio da minha casa, ela veio me conhecer. Viu? Esse negócio de falar Zoião é feio.
0: É feio.
3: É Silvia. Ela é maravilhosa.
0: É, ela é maravilhosa.
3: Falta conhecer a Isildinha.
0: É, falta conhecer a Isildinha. Oi, Isildinha, prepara um cudiguinho pra dona Luzia, que ela gosta também.
4: Cadinha. Ainda bem que ela tá ficando boazinha, né? A senhora vai me conhecer, dona Luzia. Sou chique, gostosa.
0: É, chique,
4: gostosa. Zoiuda, dura que é linguaruda também.
0: É, a Silvia ela não é somente zoiuda, né? Linguaruda também, né? Porque a Isildinha tem um ciúme danado.
4: Gostosa, zoiuda, dura que é linguaruda também.
3: Que delícia! Eu gosto, sim.
0: Que delícia, tá vendo aí, ó? É, eu conheço meu ouvinte, rapaz. Que delícia! Eu gosto sim de cudiguinho.
5: O que você tá fazendo agora?
0: Eita, dona Luzia, pode deixar aqui, ó. Aí é da sua preferência. A senhora gosta quente ou frio? Apimentado ou não? É, vai levar o cudiguinho do Di. O Di é esposo da Isildinha. É, por incrível que pareça, gente, ela tem esposo, viu? É, que ela, quando o esposo dela chega em casa, né? Inclusive, eu acredito que ele já está em casa, né? Uma hora dessa, ela já até baixou o rádio, né? Para o esposo não ouvir muito as coisas que ela fala aqui na Difusora.
6: Bota pra torar!
0: Ei, meu amigo Di, aquele abraço, viu? Ó, tava uma delícia, viu, Cudiguinho? É, fui buscar no meu aniversário o Cudiguinho uma linda blusa. É, ganhei uma linda camiseta. Oh, é, inclusive, eu estava com ela ontem, viu, Isildinha? Pra depois você não falar que eu não uso o que você
6: bota me deu, tá?
0: Linda, eu amei. Aí soube certinho o tamanho, né? Quem ama, ama, né?
7: Pra ai, dona Luzia, a senhora é um amor ai, de pessoa, Luzia. A senhora é fofinha, viu? Eu também amo a senhora. Ai, Zildinha, tem ciúme de nós, tem ciúme.
0: Ciúme.
7: Desse baixinho aí, xexelento.
0: Ciúme. Eu vou te mostrar o ciúme, viu?
8: Você sabe que você... Acho que você servia pra ser cartomante, cara.
0: Olha...
8: Tipo, mandinar...
0: Sabia que ele estava em casa uma hora dessa. Ô, Di, não liga não, viu? Pras besteiras que a sua esposa anda falando aqui na Difusora, viu? É, porque ela fala cada coisa, meu.
6: Ah, Zé da Manga!
0: Fiquei até vermelho agora, com vergonha, né, Ana?
6: Zé da Manga.
0: Eu sabia que ele estava lá na casa dele uma hora dessa, né? Uma hora dessa tem o que aí? Um bifão do Zoião? Fritinho, arroz, feitinho na hora. É, porque panela velha é que faz comida boa, né?
6: Bota pra torar!
0: E aí, Isildinha, cozinha que é uma beleza. Na verdade, ali é cozinha pros dois, né? Porque os dois cozinham muito bem, viu?
6: Bota pra torar!
0: Né, Di?
8: Meu amigo. Você sabe que você se via pra ser cartomante, cara. Tipo Mandiná, Walter Mercado.
0: Opa.
8: Que olha, peguei ela no pulo. Foi olha só aí, chegar em casa.
0: Eu sabia.
8: Ela correu abaixar o rádio.
0: Tá
8: e
0: vendo
8: não
0: precisa
8: aí? Abaixar, não, que eu já escutei tudo essas conversinhas piadas aí. Tá vendo, meu amigo? Um abraço pra você também, meu querido.
0: Valeu, meu amigo Di. Valeu. Ô, Di, deixa eu ler a sua mão. Que eu vou te contar.

0: Eu tô indo embora, hein? Nem Mato Grosso, homem com H. Até amanhã, se Deus quiser, em 8 horas, não esquece, hein?
1: Ai, pai, para! Ai. Tô impactada.
0: Até amanhã, beijo, beijo!

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2: Uma excelente tarde para você, 6:30.
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0: um recado, assim.
1: Oi, turma, não deu para esperar, mas advido que isso não faz mal, não tem importância. Vocês me desculpem então, viu? Muito obrigado, não tem de que, ué. Assinado em cruz, porque não sei escrever. Ernesto.
0: Eita. Ernestão, da outra vez nós te carça a cara, que você vai ver como é que você vai entrar bem aqui com nós, tá bom, negão?
1: Vazei.

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0: Por mais do que isso que a gente tem, ser mais do que isso que a gente é. Tigre Toru, que pena.
1: Que pena.
2: Que pena.
1: Faz barulho pra Thales nessa aí.
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1: Opa, tô chegando, hein? E aí, como que tá a tua terça-feira? Tudo beleza? Dia 21 de julho de 2026, estação inverno, quarta semana do mês, 30ª semana do ano. Faltam 163 dias para terminar o ano de 2026. A fase da lua hoje é quarto crescente. O WhatsApp da difusora é o 997640955. Pede música. Manda beijos, abraços, cheira, amassa para quem você quiser. Pode ser mensagem de texto ou de áudio, tá? Participa aí, a primeira já vem chegando. É o Kid Abelha, pintura íntima. Boa tarde para você.

0: Difusora FM, na moral, J Quest, aqui no Conexão Total. Agora 2:34 e já tem uma galera chegando conosco aí.
1: Alô?
2: Alô? Alô?
3: Alô?
1: Alô?
0: Vou mandar alô pra galera. Salve, salve, Difusora. Deus abençoe mais uma tarde. Bom programa. Toca aí pra nós essa obra de arte. Richard Max. Boa, Fernandinho Real. A gente rola já já, hein? E aí, Peixinho Girafales. Nosso amigo Peixinho Girafales. Chegando, chegando, meu amigo sonoplasta. Cadê o peixe? Fala, peixe.
4: Boa tarde, meu amigo Fabrício Moreira. Aqui é o peixe.
0: Peraí, que tá muito acelerado o peixe. Aí, pronto, agora sim. Ah.
4: Boa tarde, meu amigo Fabrício Moreira. Aqui é o peixinho de Santa Adélia.
5: O chifrudo.
4: Ô, meu amor, aquele jogador da França, o Kudê.
0: Pera. Para, Trilha Sonoplasta. Para.
6: Peixe!
0: Olha o nome do jogador, velho. É verdade isso aí, o peixinho. Não é isso, não, velho.
5: O chifrudo.
4: Ô, meu amor, aquele jogador da França, o Kudê.
6: Bicho!
4: Ele é irmão do seu Joaquim, né?
5: Ele é louco,
4: ele
5: meu!
4: O Brasil aqui, o seu Joaquim não conhecia ele?
5: Não.
0: Não creio.
4: Você levou o Kudê pro seu Joaquim lá?
5: Levei.
4: Você falou, ó, o seu Joaquim mora ali em cima, mas você levou o Kudê lá?
5: Levei o Kudê lá.
4: E o seu Joaquim gostou que você levou o Kudê lá?
5: Ele adorou.
4: Bicho! É, ele é irmão do seu Joaquim, né?
5: Ele é.
4: E aí você levou o Kudê lá?
5: Levou.
4: O Joaquim agradeceu que você levou o Kudê lá?
5: Agradeceu.
4: Ele ficou tudo contente que você levou o Kudê.
5: Ficou.
6: Bicho!
4: Tá, você levou o quê?
5: O Kudê lá na casa do seu Joaquim.
6: Ô, louco, meu!
4: E ele não sabia.
5: Não.
4: Onde o seu Joaquim morava.
5: É.
4: Aí você falou assim, não, eu conheço, eu trabalho de empregado. Ele pegou, você foi lá e levou o Kudê pro seu Joaquim.
5: Levei o Kudê na casa do seu Joaquim.
4: O Joaquim ficou tudo feliz, você levou o Kudê lá.
5: Ficou contente.
4: Bicho! Abraçou o Kudê?
5: Abraçou.
4: Beijou. Bicho! O Kudê?
5: Beijou.
4: E agradeceu, falou, pô, muito obrigado por ter trazido o Kudê aqui, né?
5: É.
4: Nossa, que beleza, né? Você também é uma menina muito, né, simpática, muito carinhosa,
5: chique.
4: Uma boa tarde, bom programa, nóia.
5: Tua mãe.
6: Bicho! Ô, louco, meu!
0: Você levou o Kudê lá, sonoplasta?
7: Cafo! Lepo!
0: É o nome do jogador lá, sei lá, velho, se existe esse nome, acho que sim. Deixa eu ver o Kudê aí, sonoplasta. Não, abre aí no Google a imagem, coloca aí, Kudê jogador, pra eu ver.
6: Vixe!
0: 997640955, até o sonoplasta mostrar o Kudê pra mim aqui. Vou tocando música, vai participando.
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7: Ah, bom, lembro.

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0: Que lindo, que lindo. Que obrigado. Prazer, que honra ter vocês aqui no nosso DVD.
1: A honra é nossa, obrigado pelo convite. Sucesso e mais sucesso ainda pra vocês, tá bom?
0: Obrigado, Deus abençoe vocês, viu?
2: Tchãozinho, Alessandro. Obrigado pelo carinho de Paulo e Paulo.

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0: que consome.
1: Difusor FM, o Ciro de Luca, copo virado, hein? Agora 3:43. Vamos ver quem chega conosco por aqui, a Nedma. Oi, Nedma, como que você tá? Beleza?
2: Tudo bem por aí?
1: Eita, peraí que tá acelerado aqui, Nedma. Tudo certo agora.
2: Fabrício, tudo bem por aí?
1: Tudo bem, graças a Deus.
2: Eu sei pra te desejar a você e a todos uma ótima tarde, que seja uma terça-feira muito abençoada por
1: Obrigado.
2: Deus. Fabrício, se possível, toca pra mim, Gustavo Lima, Bala Alojada. Beijão, viu? Obrigada.
1: Valeu, beijão, Nedma. Obrigado pelo carinho, pela audiência. E aí, peixe, o que você fala?
3: Vamos cantar uma modinha. Uma modinha, hein?
1: Vai, então vai.
3: Eu ia florinda no box do banheiro. Aí, amor. A sua boca beijando a minha.
4: Bicho!
3: E eu falando com teu pai, o corno, tua mãe é uma galinha.
5: A tua mãe que é uma galinha.
3: Tu não sabe brincar no box do banheiro, não brinca. Noia.
5: Tua mãe.
1: Uma salva de palmas para o peixinho de Natal, de Dona Florinda. Valeu, peixe. E aí, Serginho, beleza, cara?
6: Boa tarde, meu amigo Fabrício.
1: Só alegria,
6: tenor,
1: velho.
6: Tenor do rádio.
1: Como que você tá, cara?
6: E aí, Fabrício?
1: Tudo bem,
6: tudo
1: graças
6: dominado,
1: a Deus.
6: Tudo sob controle, meu querido amigo.
1: Tudo nos conformes.
6: Eita, nós, hein, Fabricião? Programa seu, como de prática, né? Vamos dizer assim. Sempre com muita audiência, sempre bombando aí no ar.
1: Obrigado, Serginho. Valeu, cara.
6: Ô, Fabrício. É. Tem como você tocar pra mim aí? Pink Floyd aí, teu álbum. Ofereço aí pra você, pra todos os seus ouvintes. Ofereço pra lenda da Secretaria de Saúde, o Cristiano Fragoso. Ofereço pro meu querido amigo Ciclone, né? Grande Ciclone, sempre também antenado aí juntinho da Difusora, essa rádio maravilhosa, hein?
1: Boa.
6: Ei, lá. Vamos lá então. Ó. Uma abençoada tarde para todos nós aí,
1: amém,
6: viu,
1: Serginho.
6: Fabrício?
1: Amém, cara.
6: Muito obrigado pelo seu carinho com a minha pessoa.
1: Cara, que
6: sempre
1: isso?
6: Que
1: tamo junto.
6: Eu mando mensagem aí, sou sempre atendido por você.
1: Desculpa.
6: Um forte abraço. Até amanhã, se Deus quiser.
1: Valeu,
6: e ele
1: Serginho.
6: Quer, viu?
1: Opa,
6: e
1: se Deus
6: tchau,
1: quiser.
6: Tchau, obrigado.
1: Valeu, Serginho. Já o Sinoplaça toca pra você aqui.
3: Ah, pô, ele é, pô.
1: A música, o bicho tonto.
4: Bicho!
1: Você é tonto, hein, Sinoplaça? Você é quinta série mesmo, hein, velho? Quinta serão.
4: Ô, louco, meu!
1: Pera aí que eu volto já.
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0: Porque
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0: Difusora FM, Ana Castela, é que eu não te esqueci. Agora, 4:18, quem tá chegando conosco aí? Isildex. E aí, Isildex, você tá boa?
1: Fabrício, tarde.
0: Tarde, você tá bem?
1: E aí, Fabrício?

0: deixou a barba, não foi? Ele mexeu em alguma outra coisa. Será que ele fez algum procedimento? Tá um bafafá mesmo isso aí, né? Saiu aí nas redes sociais, agora saindo nos programas de fofoca aí, nas notícias, né? Que o Vini Júnior mudou, não sei o quê. Ele deixou a barba. Será que fez outras coisas?
1: Nossa, Fabrício, sobe feio do caramba. Pelo amor de Deus, só Jesus na causa. Esse que você mandou aí.
0: Pinge! Ai, caramba. Deixa eu ver, vai lá. Acho que ele mexeu na boca, não foi? No dente lá, sei lá, bicho. Olha só, às vezes só deixou a barba. Você viu como que a barba faz diferença, cara? Você deixa o bigode, sonoplasta?
2: Ah, pô, ele é, pô.
0: É, tô falando sério. Aí, você rapou, você tá sem bigode. Mas quando você deixa a barba, fica diferente, cara. A barba muda o rosto, né, da gente. Eu acho que isso foi a barba só mesmo. Será que ele fez a harmonização facial?
1: Abri, só é a boca, filho. Mudou tudo.
0: Então, acho que ele fez a harmonização. Só pode. Fala pra Isildinha que eu vou dar um boi pra ela. Olha lá, o Fernandinho Real tá... Olha esse tanto de boi aí, Fernandinho. Que foi, sonoplasta? Que tá na casa do peixinho, rapaz? Aí, peixinho, sonoplasta falando que o Fernandinho tá na tua casa, uma foto puro boi, ó. Ai, caramba, viu, velho? E aí, Maria Silva, boa tarde, Maria Silva.
3: Né?
0: Fala, peixe.
3: Né?
1: Fala pra ele, ele me dá o boi, eu dou uma vaca pra ele.
0: Tá indo pra Elisiário, boa, valeu, Fernandinho. Mande um abraço pra galera aí de Elisiário, onde a gente tem uma grande audiência também, né? Você tá indo de bike, velho? É, agora que eu tô vendo a foto aqui, você pratica esporte assim, de andar de bicicleta também, andar bastante, de vários quilômetros? Eu não tô andando nem no quarteirão, velho. Pra ir na padaria buscar pão um domingo cedo, olha, uma pouca vergonha, não, olha, teria que ter vergonha de falar isso, mas tira o carro pra ir, rapaz. É dois quarteirões.
4: Bicho!
0: Não, é duro, hein, velho? Hã? Cê tá doido, rapaz. Pra ir buscar o Kisuke também, vou de carro. Olha só, não precisava, né? Porque é perto, cara. Não dá dois quarteirões.
4: Não, viu? Creio.
0: É uma vergonha. Isso é uma vergonha. Se eu não tenho vergonha de falar isso, eu tenho, né? Não era pra ir de carro, não precisava nem tirar o carro da garagem. Vai a pé. Mas não é, cara. Se é pra você ir na esquina, se bobear, você tira o carro e vai de carro. Hã? É costume, velho. Você também não, sonoplasta. Ah, a tua cara, rapaz. Pra você ir no banheiro. Se bobear, pra você ir no banheiro, você queria que tivesse aqueles patinete elétrico aqui, pra ir daqui do estúdio no banheiro, não precisa andar.
4: Bicho!
0: Você anda cozido de preguiça, rapaz. Olha lá você também. Ah, tá começando agora? Legal, Fernandinho, isso aí, cara. Meu cunhado e a minha cunhada, meu cunhado, irmão da minha esposa e a mulher dele, né? Eles praticam, cara, eles vão de Palmares até em Santa Adélia. É, de Palmares até em Paraíso, eles andam bastante estrada rural, né, assim. Ah, anda bastante, hein, cara, é coisa de 30, 40 quilômetros. Uma vez eu acho que é Aparecidinha de Monte Alto que fala. Acho que vai indo por dentro, assim, em estrada de terra, eu acho que dá uns 30 e poucos quilômetros, 40 quilômetros, sei lá. Eu fico pensando, esse tanto pra ir, depois um tanto pra voltar. E você pegar empolgado, sonoplasta, você pega a bicicleta e vai, agora eu vou, tô empolgado, aí você vai 30 quilômetros, pedalou, chegou, e depois cansa. E aí depois pra voltar, velho. Aí você tem que voltar na marra, fazer o quê?
4: Bicho!
0: Ou volto.
4: Bicho!
0: Não ficar pedindo carona, só se passar alguma caminhonete pra pôr a bicicleta em cima e voltar, senão você tem que pedalar, velho. E na areia, no areião é mais difícil ainda, né? Fica mais pesado. Agora... Falando agora, aproveitando esse gancho.

0: Na verdade, Fernandinho, aproveitando esse gancho, fala pra galera que pratica o esporte de os ciclistas aí, tomarem cuidado aí nas rodovias, não é verdade? Tomarem cuidado aí nas rodovias, né? É, porque é perigoso, não é verdade? Às vezes passa algum caminhão, passa, às vezes a rodovia, dependendo da rodovia onde tá, é estreita, e aí às vezes vem um caminhão, vem um caminhão, vai, e aí, né? Deus me livre e guarde, um caminhão tem que desviar alguma coisa, e aí se não tem um acostamento, e aí o ciclista tá ali, é perigoso, não é verdade, o Fernandinho? Isso aí, cara, lá, o Fernandinho tá falando aqui, né? Cuidado com os caminhões, né? Sem acostamento é duro, né? Procura andar aí nos lugares seguros, né? Valeu, valeu, Fernandinho Real, o homem da bicicleta, sonoplasta.
1: Fala pro Fer, se ele quer que eu passe aí de vassoura, eu pego ele e dou uma carona.
0: Vassoura da Isildinha elétrica, cara. É BID, a vassoura da Isildinha. Vassoura da Isildinha é BID. É BID que fala? É, os carros elétricos agora não é BID.
1: Ah, então é por isso que ele tá mandando o boi. Ele tá passando no sítio. Eu queria que o boi dasse uma chifrada nele.
0: Pra quê? Pra que ficar desejando isso, Judinha? Você não tem coração não, hein? Você tem um coração peludo, velho.
2: Bicho!
0: Vamos pro intervalo, peraí. 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
1: Chegou ao fim, tropa.
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0: Difusora FM, Charlie Brown Júnior, Zóio de Lula. Agora, 5:05, volto já já.
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0: 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Já já estamos de volta com mais sucessos que marcaram época e os hits que você adora ouvir. É rapidinho, peraí.
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0: Uma salva de palmas, Murilo Ru.
1: Valeu, Goiânia.
2: Delícia, cara, junto. Tem que respeitar.
0: Que é isso?
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0: Difusora FM Conexão Total acabou. Gratidão sempre pela sua companhia, gratidão sempre pela sua audiência, onde você estiver ouvindo a Difusora. Muito obrigado, viu? Muito obrigado mesmo. Até amanhã, se Deus quiser. Valeu, gente. Tchau, tchau. 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

excelente terça-feira pra você que tá aí com o radinho ligado, sempre, sempre curtindo a melhor programação. Que legal ter sua companhia novamente aqui pelas ondas do rádio. Eu sou o Mau Mau e vamos juntos com tudo que você gosta de ouvir nessa terça-feira boa. Aumenta o volume, vem comigo, a primeira já tá chegando aí com

0: Jorge Mateus marcando presença nessa terça-feira aqui nas ondas do rádio Gaivota. Música linda demais, com a participação do Mateus e Cauã. Thierry com Zezé de Camargo e o Zezé da Recaída. Gustavo Mioto com Murilo Rufi, o novo sozinho.
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0: Excelente terça-feira pra você. A semana caminhando, hein, gente? O mês também. 21 de julho de 2026. Vou te contar aqui, ó, que a Thaís Carla abriu uma caixa de perguntas nas suas redes sociais durante o último final de semana e respondeu a dúvida sobre a transformação que vive desde a cirurgia bariátrica. Ao falar sobre perda de peso, a influenciadora revelou que ainda passa por um processo de adaptação e afirmou que consegue dimensionar a própria mudança. Segundo a bailarina, o reconhecimento da nova imagem acontece de forma gradual. Por isso, ela explicou que ainda busca compreender essa fase. Ela disse o seguinte, ó: eu ainda não me vejo que emagreci tudo isso, não. É um reconhecimento que a gente faz aos poucos. Então, tô me reconhecendo, sabe? Tô me entendendo, conversando comigo mesma, sempre, fecha aspas, declarou ela. Além disso, a Thaís contou que subiu na balança no último sábado e confirmou que já eliminou 108 quilos. Em seguida, ela respondeu também a pergunta sobre o tratamento após a bariátrica e explicou que utiliza canetas emagrecedoras para ajudar na manutenção do peso.

0: eterna rainha da sofrência, Marília Mendonça, Foi por Conveniência. Pra fechar mais um bloco nessa terça-feira, Kleber e Cauã com Mil Adjetivos, Guilherme Santiago Jogado na Rua, Léo Foguete Foi a Primeirona Acertada. É terça-feira, você curtindo a melhor programação do seu rádio. Obrigado pela companhia. Ótima noite pra você, agora 1:07.
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0: falta de tempo não, viu? Você só não tem prioridade.
1: Luan Pereira com Gordinho Panda marcando presença aqui na programação 10 segundos. Dos 10 segundos, a gente pula para 3 horas de motel. Foi o som do Henrique e Juliano. Neto e Henrique também passaram por aqui com Lembrar de Mim, do Eduardo Costa. Abriu a sequência com Imagina Eu.
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1: Agora são 7:19.
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Fernando e Sorocaba também marcando presença aqui nessa terça-feira, na melhor programação do seu rádio, Mármore. Música linda demais, hein? Rick Martin com Luan Santana, Estranho. Zezé de Camargo e Luciano, pra você cantar junto tudo de novo. Yasmin Santos foi a primeirona da sequência, Me Segura. Excelente terça-feira pra você.

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3: Bora lá então abrir mais uma vez o nosso baú musical e curtir o nosso momento flashback. Valendo pra você mais uma edição das mais antigas nessa terça-feira, 3 do fundo do baú pra você lembrar. E a primeira já tá chegando com o Zé Henrique e Gabriel.

0: Edson Hudson, pra fechar essa edição das mais antigas, eu quero mais, eu também, eu quero sempre mais. Gustavo Lima também passou por aqui com um apelido carinhoso. Zé Henrique Gabriel, vou dormir na rua. Essas foram as três dessa edição das mais antigas, que voltam a qualquer momento, em várias edições diárias aqui na rádio. É só ficar ligado, hein? 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Ótima noite pra você, faltam agora 15 pras 8.
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0: Foguete para fechar mais uma sequência nessa terça-feira. Beijo, beija-flor. Maiara e Maraíza, 90-10. Leonardo, amanhã. Tivemos ainda o Felipe Rodrigo com Ignora. Aproveite sua terça-feira aí que, ó, a melhor trilha sonora tá aqui na melhor programação do seu rádio. Um abraço.
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0: 8:01, boa noite.
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0: Pra todo mundo curtindo a melhor programação nessa terça-feira, Zé Neto e Cristiano com Cadeira Cativa. Marcos e Belucci, insubstituível. Será? Será que tem alguém insubstituível? Que você acha, hein? Bruno e Marrone, junto com Zeca Pagodinho, foi a primeirona da sequência de Tanto Eu Amar Você.
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0: É terça-feira, é a semana caminhando, hein, gente? Hoje é dia 21 de julho de 2026. Como é que tá a tua terça-feira, hein? Tá tudo bem? Tudo legal? Não sei pra você, mas pro cantor Zé

0: O jatinho adquirido pelo sertanejo é um Learjet 45 avaliado entre 11 e 22 milhões de reais. Tá bom pra você? 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Uma excelente noite, agora 8h22.
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0: só moda boa no seu rádio. Rio Negro e Solimões, com Emílio e Eduardo e o Castelo de Sonhos. Ei, música linda, hein? Matheus e Cauã, junto com Lauana Prita. Eduardo Costa também passou por aqui com As Toneladas de Paixão. Murilo Rufi com Matheus Fernandes, só com ela. Não tem outra, não. É só com ela. É terça-feira, é você ligadinho, curtindo a melhor programação do seu rádio.
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0: Agora 16 para as 9. Boa noite.